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1: A arrecadação do governo federal chegou a 289 bilhões e 300 milhões de reais no mês de julho.
0: Um aumento de quase 9% em relação a julho de 2025.
1: O mês foi marcado pelo desempenho favorável de setores como indústria, serviços e arrecadação de impostos.
2: Na comparação com julho do ano passado, o resultado representa crescimento real de quase 9%, já descontada a inflação. Entre os fatores que contribuíram para o resultado estão o aumento da arrecadação da Previdência Social e o crescimento das receitas com PIS e COFINS associado ao aumento das vendas. Destaca Claudemir Malaquias, chefe do Centro de Estudos Tributários e Aduaneiros da Receita Federal.
3: Os fatores que contribuíram para o resultado do mês de julho, na comparação com o mesmo período do ano passado, foram os seguintes. O desempenho da indústria, um crescimento de 1,05%. A venda de bens, um crescimento de 4,93%. A venda de serviços, um crescimento de 2%. A massa salarial teve um crescimento nominal de 10,19% em relação ao ano passado. E o valor em dólar das importações, um crescimento de 12,16%.
2: O desempenho também é positivo no acumulado do ano. De janeiro a julho, a arrecadação chegou a 1 trilhão 876 bilhões de reais. Em valores corrigidos pela inflação, o crescimento foi de quase 7% em relação ao mesmo período de 2025. Reportagem Pablo Mundim.
0: O Índice Nacional de Preços ao Consumidor Amplo 15, o IPCA 15, considerado uma prévia da inflação oficial do país, ficou em menos 0,4% no mês de agosto.
1: Contribuíram para o resultado os setores de habitação, com queda de 1,41% nos preços, transportes com redução de menos 1% e alimentos e bebidas com queda de 0,57%.
0: No setor habitação, o destaque foi para a redução no valor da conta de luz e nos transportes, a queda no preço da gasolina.
1: Já no setor de alimentos e bebidas, os destaques ficaram por conta do tomate, batata inglesa, cenoura e café moído, que ficaram mais baratos no período.
0: Crianças e adolescentes estão no centro de uma ação civil pública contra a plataforma de comunicação Discord.
1: O motivo são possíveis falhas na proteção desse público, que teriam resultado em crimes e situações de violência.
0: A ação prevê obrigações para que a empresa aprimore mecanismos de prevenção e proteção.
4: A ação civil pública cobra que a plataforma Discord adote medidas efetivas para a proteção de crianças, adolescentes e mulheres no ambiente digital. Voltada inicialmente para as comunidades de games, hoje a ferramenta é usada por públicos variados e permite o compartilhamento de textos, arquivos de voz e vídeo e transmissões de modo público ou privado. Porém, segundo o governo, tem apresentado falhas na segurança e mecanismos de proteção a menores, como explica o advogado-geral da União, Jorge Messias.
5: Não há, por parte da plataforma, a adoção de requisitos mínimos estabelecidos na legislação brasileira, em especial no ECA digital, e a ausência dessa rede de proteção tem levado a situações de ordem absolutamente criminal, envolvendo crianças, adolescentes, mulheres e animais. Tentamos, por 2 semanas, construir um termo de ajustamento de conduta. A empresa, num primeiro momento, demonstrou o interesse de assumir compromissos significativos com o Estado brasileiro, mas, infelizmente, recusou a assinatura do termo no último momento.
4: O fato mais grave e recente envolvendo a plataforma foi a morte de uma adolescente de 13 anos no Mato Grosso do Sul, que tirou a própria vida durante uma transmissão ao vivo pelo Discord. O secretário nacional de Direitos Digitais, Vitor Fernandes, diz que a plataforma demorou a agir, mesmo quando foi notificada.
6: Essa live durou mais de 2 horas, ela começa por volta de 2h20 da manhã, 4h15 da manhã, já completando quase 2 horas, servidor foi derrubado. As contas dos investigados envolvidos só foram banidas da plataforma 24 horas do ocorrido.
4: O ministro da Justiça e Segurança Pública, Wellington César Lima e Silva, lembrou que as plataformas digitais devem se adequar ao país.
7: É uma resposta que busca fazer valer que qualquer plataforma nacional ou estrangeira não venha a descuidar dos limites impostos pela lei.
4: A ação pede que a plataforma reforce os mecanismos de controle parental, amplie a cooperação com autoridades brasileiras e implante sistemas que identifiquem situações de riscos para menores. É exigida ainda a criação de mecanismos específicos de detecção e moderação de conteúdos com práticas de maus-tratos, violência, mutilação e crueldade contra animais. A plataforma tem até 15 dias para se adequar, sob pena diária de R$500 mil. Também é pedida a condenação da empresa em R$500 milhões por dano moral coletivo, valor que poderá ser revertido ao Fundo de Defesa de Direitos Difusos. Reportagem Graziele Bezerra.
1: Crianças e adolescentes devem ser orientados sobre os riscos existentes na internet e estimulados a conversar com adultos de confiança sempre que sentirem desconfortáveis durante interações online.
0: Caso alguém solicite sigilo sobre conversas, fotos ou qualquer outro conteúdo, o fato deve ser comunicado imediatamente aos pais ou responsáveis.
1: São orientações do delegado Alessandro Barreto, coordenador do CyberLab, o laboratório de operações cibernéticas ligado ao Ministério da Justiça e Segurança Pública.
0: Em entrevista à Voz do Brasil, o delegado falou comigo e com a Mariana Jungmann sobre a atuação do CyberLab no combate a crimes cibernéticos e ameaças no ambiente digital. Vamos ouvir.
8: Delegado Alessandro Barreto, bem-vindo à Voz do Brasil, um prazer ter o senhor conosco aqui. Vamos falar então sobre o CyberLab, o trabalho de inteligência que ficou concentrado nele a partir da sua criação. Explica para o nosso ouvinte que trabalho é esse.
9: Bom, bom estar aqui com vocês, obrigado pelo convite. Bom, o que o CyberLab faz? O CyberLab é uma unidade da Secretaria Nacional de Segurança Pública e ele é um laboratório de operações cibernéticas. A pessoa acha que é até um super laboratório, estilo Matrix, mas não, nós temos lá policiais capacitados, a grande parte do time são de meninas cybergirls, então assim são as meninas que fazem um trabalho espetacular nessa área e essa unidade ela apoia as polícias estaduais trazendo informação qualificada para ajudar em diversos contextos, como por exemplo no enfrentamento a fraudes eletrônicas, em ameaças contra escolas. Então, se tem esse trabalho qualificado que ajuda certamente a salvar vidas e a evitar tragédias.
0: Quais são os crimes mais identificados pelo laboratório e nesse contexto, o que tem chamado mais atenção?
9: Bom, o que a gente tem visto aí nos últimos anos e principalmente pós-pandemia, a migração do crime do espaço físico para o espaço virtual. Então a gente tem visto um aumento considerável de crimes, principalmente envolvendo fraudes e golpes online, como invasão de conta de WhatsApp, de redes sociais, falsa central. A gente tem visto isso muito. Nós temos visto também vários problemas, principalmente o extremismo digital, crimes de ódio. Eu fico indignado como policial e principalmente como cidadão. Muita misoginia, um ódio contra mulheres e meninas que dá nojo, que dá asco dessas pessoas. Então a gente tem visto muito esse contexto também e de maneira geral a gente tem visto o crime migrar da rua para a internet. E nesse contexto o CyberLab está ajudando as polícias estaduais a identificar pessoas que se achavam, a pessoa se achava acima de qualquer suspeita e se escondia por detrás de conexões de internet.
8: Bom, o senhor mencionou crimes como fraudes, né, estelionatos e tal. Esses a gente já imagina quem são as pessoas por trás, são os bandidos comuns, vamos dizer assim. Mas o senhor mencionou também crimes de ódio, crimes de misoginia. Quem são as pessoas por trás desses crimes e qual é o perfil dos criminosos e das vítimas, delegado?
9: Isso, bom, o perfil das vítimas, boa parte, principalmente relacionada a crimes de ódio, a gente encontra de mulheres, meninas, entendeu? Às vezes até meninas novas, adolescentes. E o criminoso, o que a gente tem visto antigamente, que eu falo, há pouquíssimos anos, porque muda muito rápido na internet, a gente via maiores aliciando menores para cometer delitos. Hoje a gente já está vendo menores aliciando menores para cometer delitos. Quando se fala de internet, de uma maneira geral, quando vai se tratar de vítimas de fraudes, antes falava que o pessoal idoso, pessoal com a idade um pouco mais avançada, estava mais suscetível para isso. Hoje, todo mundo, ele pode ser vítima de um golpe. Crimes de ódio, a gente tem visto muitos adolescentes, até crianças com 11, 12 anos, fazendo parte de grupos. Isso tem chamado muita atenção, que nós precisamos reforçar o trabalho para identificar ainda mais rápido, e principalmente aqueles que estão por trás do processo de radicalização dos menores.
8: Sim, porque uma criança de 11 anos, ela não chega ao ponto de praticar um crime de ódio na internet sozinha, eu suponho, né?
9: A gente tem visto pessoas desvirtuar redes e serviços que são utilizados. Então, assim, qual é o nosso papel? Identificar essas pessoas. Então, elas utilizam mídias sociais de uma maneira geral, utilizam plataforma para encontrar esses garotos e radicalizar. Então, nosso papel é antecipar cada vez mais, identificar esses grupos e evitar que crianças de 11 anos sejam atraídas para um caminho terrível como esse.
0: A partir do monitoramento, o CyberLab dá um alerta e colabora para o desencadeamento de operações importantes de combate ao crime nesses ambientes digitais. Quais são as operações dessas que contaram com a colaboração do laboratório? Que operações o senhor destacaria, por exemplo?
9: Tem algumas, principalmente a proteção de crianças e adolescentes. Eu vejo pessoas falando, salvamos tantas vidas. Para mim é impossível mensurar isso. Eu só tenho certeza que tragédias foram evitadas, meninas que estavam sendo abusadas online foram libertadas. Aí essas operações, elas nos orgulham muito em fazer parte de um time e a gente trazer ter resultados como estamos salvando vidas. Isso é muito gratificante para mim.
8: Delegado, o senhor mencionou, né, que é um trabalho conjunto com as polícias civis dos estados. Se alguém quiser fazer um alerta para o CyberLab, fazer uma denúncia, como é que essa pessoa pode proceder? De repente, um pai, uma mãe que identificou ali com seus filhos uma situação desse tipo. Enfim, pessoas que queiram fazer algum tipo de alerta para o CyberLab, como é que pode proceder?
9: Eu recomendo que procurem no teu estado canais de denúncia online, é a própria delegacia mais próxima, que quando chegar a informação qualificada, a gente está conversando com as polícias e consegue desencadear essas grandes operações. E um ponto relevante, você falou, é o pai e a mãe. O que a gente tem visto? O pai e a mãe deixa o filho passar 10, 12, 15 horas na internet, não acompanha, e a internet tem muita gente má por trás das conexões. E a criança, o adolescente, ela dá sinais. E o pai e a mãe, eles conseguem entender e trazer essas informações para a polícia. Então, quanto mais informação, quanto mais dados chegar, mais pessoas vão ser identificadas e vão ser responsabilizadas. Até porque tem-se aquela impressão que a internet é algo que você fez algo lá e fica impune, não vai ocorrer nada. Muito pelo contrário. As polícias estão cada vez mais preparadas para identificar essas pessoas e responsabilizá-las.
0: Muito bem, nós conversamos com o delegado Alessandro Barreto, coordenador do Laboratório de Operações Cibernéticas, CyberLab. Muito obrigado, delegado, pela entrevista à Voz do Brasil.
9: Eu que agradeço.
1: O Ministério das Relações Exteriores emitiu nota de pesar pelas vítimas dos deslizamentos e inundações que atingiram o Nepal e o Tibete após o terremoto desta quarta-feira.
0: Equipes de resgate continuam as buscas por sobreviventes.
1: Até o momento, não há registros de brasileiros entre as vítimas.
0: A Embaixada do Brasil em Katmandu, no Nepal, e em Pequim, acompanham com atenção os desdobramentos da situação.
1: Em caso de assistência consular, o telefone do Plantão Geral do Itamaraty é 61, código de Brasília, 98260-0610.
0: Está aberto o período de escolha dos livros do Programa Nacional do Livro e do Material Didático, o PNLD, que serão usados por alunos do primeiro ao quinto ano do ensino fundamental no período de 2027 a 2030.
1: O prazo vai até 8 de setembro e a seleção deve ser feita de forma coletiva, professores e gestores. Confira na reportagem.
10: O período de seleção dos livros didáticos que serão utilizados por estudantes e professores do primeiro ao quinto ano do ensino fundamental já está aberto. As escolas públicas têm até 8 de setembro para selecionar os materiais que serão utilizados no triênio 2027-2030. A seleção deve ser feita com a participação da equipe escolar, levando em consideração a proposta pedagógica, as características e as necessidades da comunidade. O programa conta com 3 categorias, como explica a coordenadora-geral de materiais didáticos da Secretaria de Educação Básica do Ministério da Educação, Jaqueline dos Santos Melo.
11: Na categoria 1, as obras são voltadas para estudantes e professores do primeiro e do segundo ano com foco na alfabetização. Na categoria 2, as obras são voltadas para o terceiro, quarto e quinto ano com foco no desenvolvimento do letramento e da escrita. Nesse ano, nós temos novidades. atividades como livro regionalizado de história e geografia, a obra de produção de texto e livros voltados para a educação digital e midiática. A categoria 3, ela é optativa para as redes e a seleção dela é para obras de língua espanhola e língua inglesa.
10: Antes de registrar a decisão, professores e gestores devem consultar o Guia Digital do Programa Nacional do Livro e do Material Didático PNLD, que reúne informações sobre as obras aprovadas, como resenhas, metodologias, organização dos conteúdos e orientações para a escolha. Depois, a seleção precisa ser formalizada em ata e registrada no sistema PNLD Gestão, com acesso pela conta gov.br. O preenchimento da ata sozinho não conclui o processo. Após o registro, a ata e o comprovante de escolha devem ficar disponíveis em local visível na escola. Em caso de dúvidas ou problemas no acesso, as escolas podem entrar em contato com o FNDE pelo e-mail livrodidático@fnde.gov.br. Reportagem Thaís de Araújo.
0: Instituições públicas do ensino superior e tecnológico que adotam práticas de prevenção e enfrentamento à violência de gênero vão ser reconhecidas com o selo de ambiente acadêmico seguro.
1: A iniciativa do Ministério da Educação vai conceder o título nas categorias ouro, prata e bronze.
0: Podem aderir ao programa instituições federais que atendam aos requisitos do MEC.
1: A diretora de desenvolvimento acadêmico da Secretaria de Educação Superior do Ministério, Lúcia Pelanda, fala sobre a iniciativa.
12: As mulheres já são maioria no ensino superior, então é muito importante criar ambientes cada vez mais seguros e livres de violência. Nesse sentido, o selo é um estímulo para que cada vez mais instituições se juntem a esse movimento de ter instituições verdadeiramente livres de violência.
0: Para mais informações, acesse gov.br/mec.
1: Estamos no mês da gestante. Nós já falamos aqui sobre a importância de cuidados com a saúde, como tomar vacinas e fazer o pré-natal direitinho para cuidar da mãe e do bebê.
0: Hoje nós vamos falar dos direitos assegurados por lei às gestantes.
1: Estabilidade no emprego, atendimento médico gratuito pelo SUS, prioridade em filas e serviços, intervalo para a amamentação, além da licença maternidade.
0: Está tudo explicado na reportagem de Luciana Colares de Holanda, que ouviremos agora.
13: Maria Selma Pereira é empregada doméstica em Brasília, grávida de 8 meses. Ela espera a bebê para setembro e junto com a chegada da filha, vem a licença maternidade de 4 meses, garantida pela carteira assinada. Um direito que Selma não teve nas outras 4 gestações, quando trabalhou na informalidade.
14: Vai ser bem melhor porque eu vou acordar, cuidar da neném, né? Ficar os 4 meses em casa. Agora com a carteira assinada tá bem melhor agora, porque aí quando você ganha ao bebê, você vai receber, né?
13: No Brasil, as gestantes têm direitos fundamentais garantidos por lei, que se estendem até alguns meses após o nascimento da criança. É proibida a dispensa arbitrária ou sem justa causa da empregada gestante, por exemplo, desde a confirmação da gravidez até 5 meses após o parto. Por meio da licença maternidade, fica garantido o afastamento remunerado de 120 dias para trabalhadoras formais, empregadas domésticas e seguradas do INSS. Elas também têm acesso ao salário maternidade, benefício previdenciário que substitui a renda durante esse período, como explica Márcio Lima, coordenador do Programa de Educação Previdenciária do INSS.
15: O valor pago por este benefício vai variar do salário mínimo, que é R$ 1.621,00 atualmente, até o teto do INSS, que vai estar no valor de R$ 8.475,55, a depender da categoria da trabalhadora.
13: Entre as garantias previstas na legislação brasileira para gestantes e mães, também está previsto o direito à liberação do trabalho para realizar consultas médicas e exames. E elas podem ser transferidas temporariamente de função quando a saúde exigir. Os direitos podem ser acessados pelo telefone ou pela internet, de acordo com Márcio Lima, do INSS.
15: Os direitos são acessados através da central telefônica 135, que funciona de segunda-feira a sábado, das 7 da manhã até as 22 horas no horário de Brasília, sendo que recebe ligação gratuita ou ainda através do aplicativo Meu INSS.
13: Além dos direitos trabalhistas, as gestantes contam com atendimento prioritário e acompanhante no parto pelo SUS. Após o retorno ao trabalho, a mãe tem direito a 2 intervalos diários de 30 minutos para a amamentação até o bebê completar 6 meses. Reportagem Luciana Colares de Holanda.
1: essas foram as notícias do governo federal.
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1: Com produção da empresa Brasil de Comunicação.
0: Fique agora com o Minuto do TCU. Em seguida, as notícias do Poder Judiciário e do Congresso Nacional. Boa noite.
1: Boa noite para você e até amanhã.
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1: O Tribunal de Contas da União e o Conselho Nacional de Justiça firmaram um acordo para fortalecer a fiscalização das políticas públicas do sistema prisional. A parceria permite que o TCU tenha acesso mais rápido e organizado a dados da Justiça. Entre as informações estão dados sobre prisões, medidas penais e processos de execução das penas. 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O Tribunal de Contas da União e o Conselho Nacional de Justiça firmaram um acordo para fortalecer a fiscalização das políticas públicas do sistema prisional. 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Os dados vão ajudar o Tribunal a fazer auditorias mais completas sobre...

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1: 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Você vai ouvir agora notícias do Poder Judiciário.
2: Supremo julga a ação sobre o poder de requisição do Ministério Público da União a órgãos da administração pública.
3: Para o STJ, acesso a sistema com dados contábeis não dispensa dever de prestação de contas de bens em condomínio.
2: Justiça determina que o governo federal e o estado de Sergipe implantem serviço especializado em doenças raras.
3: Boa noite, eu sou Arthur Filho.
2: E eu sou Walter Lima.
3: Supremo Tribunal Federal julga ação sobre o poder de requisição do Ministério Público da União a órgãos da administração pública.
2: O julgamento busca definir até onde vai essa prerrogativa do Ministério Público da União e em quais situações ela pode ser exercida, delimitando se a administração pública é obrigada a atender integralmente ao pedido ou se pode recusá-lo.
3: Administrador de bens em condomínio, ou seja, em copropriedade, deve prestar contas ao outro condômino, mesmo que dados contábeis estejam disponíveis em sistema eletrônico.
2: Essa decisão é do Superior Tribunal de Justiça, o STJ. Fátima Uchoa.
4: Um irmão ajuizou ação contra o outro, pedindo a prestação de contas da administração dos imóveis de propriedade comum. A Justiça de Mato Grosso decidiu que o administrador tem o dever de apresentar as contas, e a terceira turma do STJ manteve esse entendimento. Segundo a relatora ministra Nancy Andrighi, o interesse de agir pressupõe a existência de controvérsia sobre a prestação das contas, e nesse caso, mesmo havendo sistema que permita o compartilhamento de informações, o administrador deve apresentar as contas de forma especificada e completa.
3: TST manteve condenação em caso de caseiro baleado durante assalto.
2: Empregador terá de pagar indenização por danos morais e materiais. Mila Amaral.
5: Um caseiro levou 3 tiros durante um assalto na fazenda onde ele trabalhava e morava, em Cruz Alta, no interior do Rio Grande do Sul. Ele ficou com sequelas e capacidade de trabalho reduzida. O trabalhador entrou na justiça e contou que não foi a primeira vez que a fazenda foi assaltada. E a justiça deu razão a ele. O Tribunal Regional do Trabalho condenou o proprietário a pagar R$30 mil por danos morais e R$70 mil por danos materiais. A fazenda recorreu, dizendo que a culpa era de terceiros. Mas a primeira turma do TST manteve a condenação e destacou que o dono sabia dos assaltos anteriores e, mesmo assim, não tomou nenhuma providência para aumentar a segurança dos trabalhadores. A decisão foi unânime.
3: Justiça Federal determina que a União e o Estado de Sergipe implantem serviço de atenção especializada em doenças raras.
2: Decisão atende a pedidos do Ministério Público Federal em ação. Sabrine Menezes.
6: De acordo com o inquérito civil instaurado pelo MPF, Sergipe possui cerca de 120 mil pessoas acometidas por doenças raras. Dessas, aproximadamente 36 mil apenas em Aracaju e a maioria delas crianças. Com a decisão, o Estado e o município devem organizar e pactuar a linha de cuidado da rede de forma imediata e em até 4 meses. Além disso, Sergipe e Aracaju, junto com a União, têm até 8 meses para habilitar e implementar pelo menos um serviço de atenção especializada em doenças raras, além de estruturar a rede de atenção integral para pessoas com doenças raras. Em caso de descumprimento, foi fixada multa de R$5 mil.
3: O Tribunal Superior Eleitoral recebeu um grupo de criadores de conteúdos digitais para uma iniciativa voltada a combater a desinformação sobre as urnas eletrônicas.
2: O encontro se estendeu por toda a tarde dessa terça-feira e foi viabilizado por meio de uma parceria do TSE com a organização Redes Cordiais. Vitor Struck.
7: Juntos, os influenciadores somam 45 milhões de seguidores nas redes sociais. O encontro fez parte da iniciativa Confirma 30 anos de urna eletrônica e foi promovido pela organização Redes Cordiais, em parceria com o TSE e com o apoio do YouTube e do TikTok. A programação contou com visitas a espaços importantes do tribunal, como o local onde as urnas ficam armazenadas, o Museu do Voto, e também incluiu uma demonstração detalhada sobre o funcionamento dos equipamentos usados nas eleições. Ao final, os influenciadores participaram de uma roda de conversa com o presidente do TSE, o ministro Cássio Nunes Marques.
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3: A você, uma boa noite.
2: E até amanhã.
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0: Está no ar o Jornal do Senado.
1: Eu sou Paula Groba.
2: E eu sou Humberto Pinheiro.
1: E estes são os destaques de hoje do Jornal do Senado, que começa agora.
2: Governo e Congresso anunciam um acordo para votações prioritárias. Fim da escala 6x1, taxa das cozinhas, terras raras e PEC da segurança pública.
1: Congresso vai analisar duas medidas provisórias para reduzir impactos das tarifas americanas e alta do petróleo.
2: Projeto cria política nacional para apoiar adolescentes nos anos finais do ensino fundamental.
1: Boa noite.
2: Boa noite.
1: Após encontro com o presidente Lula e o presidente da Câmara dos Deputados, Hugo Mota, o presidente do Senado, Davi Alcolumbre, anunciou as prioridades do Congresso nos próximos dias. Entre os temas citados estão a votação da MP que acaba com a taxa sobre compras internacionais acima de $50. Alcolumbre afirmou que a MP da chamada taxa das blusinhas será votada na próxima semana.
2: Também terão prioridade de votação as propostas de emenda à Constituição, que acaba com a escala 6x1 e a PEC da Segurança Pública, que devem ser analisadas pela Comissão de Constituição e Justiça na semana de esforço concentrado do Congresso a partir da próxima segunda-feira. Mais informações com o repórter Pedro Pincer.
3: O presidente do Senado, Davi Alcolumbre, afirmou que votará na próxima semana a medida provisória que acabou com a chamada taxa das blusinhas, imposto de importação de 20% sobre compras internacionais de até $50. O texto, segundo o senador, será analisado na Câmara e no Senado antes de perder a validade. Caso a votação não ocorra, o imposto voltará a ser cobrado em 9 de setembro. Alcolumbre reafirmou que a medida será pautada no esforço concentrado previsto para ocorrer entre 31 de agosto e 4 de setembro.
4: Nós vamos deliberar, então aí ela vira lei para proteger milhões de brasileiros que usam desse instrumento para adquirir produtos muito baratos e terem qualidade de vida melhor.
3: Alcolumbre também disse que a Comissão de Constituição e Justiça vai analisar na próxima semana as propostas de emenda à Constituição que tratam da segurança pública e do fim da escala 6x1. Davi afirmou estar em contato frequente com o relator da mudança na escala de trabalho, senador Omar Aziz, do PSD do Amazonas.
4: Tem a compreensão da importância da matéria. Me disse que já está construindo um relatório para ser apresentado na próxima quarta-feira na Comissão de Constituição e Justiça.
3: Outra proposta que deve ser pautada na semana que vem é a que cria uma política nacional para os minerais críticos e estratégicos.
1: E o relator da PEC da Segurança Pública, senador Rogério Carvalho, do PT de Sergipe, anunciou que o texto não deve sofrer mudanças no Senado.
2: Já aprovado na Câmara, a proposta está na Comissão de Constituição e Justiça. Repórter Herman Kulitz.
5: O texto altera diversas regras da Constituição para ampliar a atuação da Polícia Federal, endurecer o combate às facções e milícias e reforçar o financiamento do Fundo Nacional de Segurança Pública e do Fundo Penitenciário.

0: praticados por organizações criminosas não fossem julgados pelo Tribunal do Júri. Já a emenda do senador Hamilton Mourão, do Republicanos do Rio Grande do Sul, defendia a previsão de um sistema de informação sobre antecedentes criminais. Ambas foram rejeitadas, com o entendimento do relator de que não cabe a implementação dessas mudanças no texto constitucional. Além disso, na opinião do senador, alterar o que já foi aprovado pelos deputados somente atrasaria medidas que precisam ser tomadas contra a criminalidade organizada e iria na contramão da expectativa da sociedade. Porém, as modificações podem ser apresentadas na Comissão de Constituição e Justiça até a discussão final da matéria. O texto ainda precisa ser aprovado em 2 turnos no plenário do Senado. Se passar sem alterações, será promulgado e começa a valer. Havendo qualquer mudança, a matéria deverá retornar para a Câmara dos Deputados.
1: O Congresso também vai analisar 2 medidas provisórias editadas pelo governo federal para tentar reduzir os impactos das tarifas americanas e da alta internacional do petróleo.
2: As 2 medidas provisórias já estão em vigor, mas precisam ser aprovadas por deputados e senadores para continuar valendo. Repórter Patrícia Oliveira.
3: Uma das medidas permite que empresas afetadas

0: Diante dos efeitos dos conflitos no Oriente Médio sobre o preço do petróleo. Para Carlos Pio, professor de Relações Internacionais da UNB, as medidas são importantes neste momento de emergência, mas o país precisa também adotar estratégias a longo prazo.
1: A gente precisa aumentar a produtividade da economia como um todo, é reforçar as qualificações dos trabalhadores e ampliar o comércio com os outros parceiros de qualquer lugar do planeta, em qualquer setor.
0: As duas medidas provisórias já estão em vigor, mas precisam ser aprovadas por deputados e senadores para continuar valendo.
2: A adolescência é uma fase de muitas transformações e desafios que podem refletir diretamente no desempenho e na permanência dos estudantes na escola. Para apoiar o desenvolvimento dos alunos nessa etapa da vida, um projeto de lei propõe criar a Política Nacional Escola das Adolescências. A proposta é do senador Camilo Santana, do PT do Ceará, ex-ministro da Educação, e está em análise na Comissão de Educação. Pelo texto, a política será voltada aos anos finais do ensino fundamental, do sexto ao nono ano. A ideia é tornar a escola mais atrativa, acolhedora e conectada à realidade dos adolescentes, com estratégias de apoio técnico e financeiro.
3: A medida também busca reduzir as taxas de reprovação e abandono escolar, especialmente no período de transição para o ensino médio. O senador Camilo Santana destaca ainda a importância da educação em tempo integral. Segundo ele, ampliar a permanência de crianças e jovens na escola pode trazer mais benefícios não apenas para a educação, mas também para a segurança.
4: Porque além de dar oportunidade para o nosso jovem passar o dia na escola, fazer as refeições, praticar esporte, é a maior política de prevenção à violência. É você ter a meninada toda na escola nesse país.
2: O Senado também analisa um projeto que cria o programa Escola Sem Partido. De autoria do senador Magno Malta, do PL do Espírito Santo, a proposta altera a Lei de Diretrizes e Bases da Educação para incluir novos princípios e regras para o ensino. O texto prevê a garantia da pluralidade de ideias, da liberdade de crença e da liberdade de consciência. Também proíbe professores de promoverem em sala de aula determinadas concepções ideológicas ou políticas.
3: A proposta está em análise na Comissão de Direitos Humanos, onde é relatada pelo senador Sargento Reginauro, do PSDB do Ceará. Depois, o projeto ainda deve passar pela Comissão de Constituição e Justiça e pela Comissão de Educação.
5: Eleições 2026.
2: As eleições deste ano vão contar com a participação de mais pessoas idosas em relação a 2022.
3: O aumento segue a tendência de envelhecimento populacional apontada pelo IBGE. Repórter Lana Dias.
6: O número de eleitores idosos cresceu cerca de 14% desde as eleições de 2022. Neste ano, 37 milhões e meio poderão votar. Para aqueles entre 60 e 69 anos, o voto é obrigatório, mas acima dos 70 anos, a participação é facultativa. O senador Fernando Dueire, do PSD de Pernambuco, reforçou a importância do voto da terceira idade.
7: A democracia precisa ouvir todas as gerações. Os mais jovens representam o futuro, mas aqueles que são mais experientes carregam uma parte importante da memória e da construção do nosso país.
6: Para a Dorci Antônia de Carvalho, de 83 anos, a participação não deve se limitar ao voto obrigatório.
8: Eu acho que todo mundo que tem mais de 60 anos, 70 anos, devia continuar votando. Eu tenho certeza, temos amigos também que já combinaram, vão votar.
6: O aumento do eleitorado idoso segue a tendência de envelhecimento populacional no Brasil. De acordo com o IBGE, a população com 60 anos ou mais subiu de 11,3% para 16,6% de 2012 a 2025.
3: Edição de Paula Groba e trabalhos técnicos Eliseu Caires. O Jornal do Senado fica por aqui. Acompanhe agora as notícias da Câmara dos Deputados. Boa noite.
2: Boa noite e até amanhã.
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9: Comissão analisa projetos que reduzem impacto ambiental de plásticos.
10: Deputados aprovam parecer da subcomissão sobre segmento de estética.
9: Parlamentares apresentam medidas de proteção à criança e adolescente.
11: Boa noite. Jefferson Rodrigues, do PSDB de Goiás, propõe novas obrigações para plataformas digitais no combate à exploração sexual de crianças e adolescentes na internet. Ele explica que o texto cria canais de denúncia e respostas rápidas às vítimas e aos órgãos de segurança.
9: Para facilitar a investigação desses crimes, a proposta de Jefferson Rodrigues inclui mecanismos de preservação de registros, metadados e informações de usuários suspeitos. O deputado avalia que a medida amplia a capacidade de identificar os responsáveis e reunir provas no ambiente digital.
11: Está em análise projeto que cria o Programa Nacional Ampara, voltado à prevenção da violência contra crianças, adolescentes e mulheres nas escolas. A proposta de Helena Lima, do PSD de Roraima, prevê formação de profissionais e articulação entre escolas, famílias e segurança pública.
9: O projeto de Helena Lima orienta estudantes sobre como identificar situações de violência e conhecer canais de denúncia e proteção. Para a deputada, a medida busca fortalecer a cultura de paz e o respeito no ambiente escolar.
11: A punição de crimes contra a dignidade sexual praticados com abuso de autoridade é reforçada em projeto apresentado por Samuel Viana, do União de Minas Gerais. A proposta aumenta pela metade a pena por importunação sexual quando o agressor se valer de posição de supervisão sobre a vítima.
9: Samuel Viana aponta que a mudança alcança relações em ambientes educacionais, esportivos, religiosos, culturais e assistenciais, mesmo sem vínculo formal de emprego. O texto também amplia as situações em que a autoridade exercida sobre a vítima pode levar à pena dos crimes contra a dignidade sexual.
11: Dr. Ismael Alexandrino, do PSD de Goiás, apresentou o projeto que torna crime dar escondido ou à força substância química que reduz a capacidade de reação de alguém, prática conhecida como Boa Noite Cinderela. De acordo com o projeto, o autor poderá ficar preso de 3 a 6 anos.
9: Dr. Ismael Alexandrino alega que o Brasil ainda não possui tipificação penal específica para essa conduta, o que gera impunidade. Para o deputado, o projeto muda isso ao obrigar a coleta imediata de exames, criar um cadastro nacional de ocorrências e a elaboração de campanhas permanentes de prevenção.
5: Justiça.
11: Está em análise projeto de Fábio Choquete, do União de Santa Catarina, que estabelece restrições ao exercício da advocacia por cônjuges, parentes e sócios de magistrados. De acordo com o deputado, a proposta visa ampliar a transparência e evitar conflitos de interesse.
9: O texto de Fábio Choquete permite que partes questionem o patrocínio de causas diante de possíveis vínculos com magistrados. A proposta ainda estabelece sanções, incluindo a exclusão da OAB para advogados que descumprirem as vedações.
5: Saúde.
11: É de autoria de Juarez Costa, do Republicanos de Mato Grosso, o projeto que estabelece diretrizes para o atendimento pelo SUS de mulheres que passam pelo climatério e menopausa. A proposta prevê acompanhamento integral com a atuação da atenção primária e acesso a diferentes tratamentos.
9: Juarez Costa ressalta que a matéria prevê também oferta de terapia hormonal pelo SUS quando houver indicação clínica. O deputado acredita que a medida pode reduzir desigualdades no atendimento e ampliar o acesso das mulheres aos cuidados necessários nessa fase da vida.
5: Habitação.
11: Aline Gurgel, do União do Amapá, requer a criação de uma comissão especial para analisar o projeto que trata do financiamento de imóveis urbanos durante situações de emergência sanitária. A proposta suspende as parcelas de financiamentos durante esse período.
9: O projeto também determina que não sejam cobrados juros ou multas durante a suspensão e amplia o prazo para financiamento do Minha Casa Minha Vida. Aline Gurgel lembra que a medida foi apresentada durante a pandemia de Covid-19 para reduzir o impacto da crise sobre as famílias.
5: Esporte.
11: Milton Vieira, do Republicanos de São Paulo, quer garantir imunidade tributária para entidades esportivas sem fins lucrativos. O deputado defende que parar essas organizações às instituições de educação e assistência social, desde que cumpram os requisitos previstos em lei.
9: A proposta de Milton Vieira abrange entidades certificadas dos movimentos olímpico, paralímpico, clubístico e educacional. Para o deputado, a imunidade pode fortalecer projetos esportivos, ampliar a inclusão social e contribuir para a formação de atletas e cidadãos.
5: Ciência e tecnologia.
11: Rui Falcão, do PT de São Paulo, apresentou relatório favorável ao projeto que amplia o uso de recursos destinados à ciência e tecnologia para financiar iniciativas inovadoras. Ele recomenda aprovação por considerar que a proposta aproxima a pesquisa científica do setor produtivo.
9: Rui Falcão avalia que a medida pode fortalecer empresas de tecnologia e aumentar a competitividade brasileira. O parlamentar afirma que a parceria entre universidades, empresas e governo contribui para a transformação de pesquisas em produtos e serviços para a população.
5: Economia.
11: A Receita Federal anunciou na Câmara mudanças no programa de compras do exterior para evitar a entrada de produtos irregulares. A repórter Silvia Munhato tem mais informações.
12: Ainda este ano, a Receita Federal deve adotar um sistema que vai excluir do seu programa de compras no exterior o remessa conforme as plataformas de comércio internacional que permitirem a venda de produtos subfaturados, falsificados ou que apresentem outros tipos de ilegalidades. A fiscalização das encomendas será aprimorada ainda este ano com o uso de inteligência artificial para analisar o conteúdo dos pacotes. Um dos objetivos é evitar a fiscalização apenas quando a encomenda chega no país, porque a quantidade de remessas não para de crescer. Também Também será minimizado o problema de vazamento de dados dos destinatários, que acabam sendo alvo de golpes. O deputado Júlio Lopes, do PP do Rio de Janeiro, elogiou o trabalho da Receita e afirmou que é preciso tratar a pirataria de forma especializada em todos os órgãos públicos e citou o problema de sementes fabricadas em desacordo com a regulação nacional.
13: Os caminhões de sementes transgênica feitas fora das regras e fora das normas são aprisionados. E não há conhecimento da Polícia Rodoviária Federal, nem da Polícia Federal, nem de órgão nenhum para fazer a apreensão da mercadoria. Então, esses têm sido liberados. E são casos gravíssimos, porque essas sementes, quando feitas fora de norma, elas podem gerar pragas, gerar deformações nas colheitas brasileiras, enfim, no meio ambiente como um todo. Né?
12: O deputado sugeriu ainda que a Receita cruze dados dos 47 milhões de CPFs que fazem compras no exterior com as suas rendas declaradas. Segundo ele, isso deverá revelar irregularidades. De acordo com a Receita Federal, as encomendas do exterior passaram de cerca de 30 milhões de pacotes em 2019 para mais de 200 milhões em 2023. Para este ano, é esperado uma arrecadação recorde com as encomendas, equivalente a 10% de todo o volume importado pelo país, ou 5 bilhões de reais. Da Rádio Câmara de Brasília, Silvio Minhato.
9: Carlos Chiodini, do MDB de Santa Catarina, defende a transferência para Brasília da sede do órgão responsável por regular e fiscalizar o mercado de valores mobiliários no Brasil. O projeto prevê que a mudança da Comissão de Valores Mobiliários seja feita de forma gradual em até 4 anos.
11: Para Carlos Chiodini, a transferência aproxima a CVM de outros órgãos federais sediados em Brasília, facilitando a articulação entre as instituições. O projeto também assegura aos servidores da autarquia no Rio de Janeiro a opção de se transferir para Brasília ou de permanecer no estado.
9: Stefano Aguiar, do PSD de Minas Gerais, apoia a criação da Frente Parlamentar em defesa do mutualismo, sistema em que as pessoas se associam para compartilhar custos e oferecer proteção patrimonial umas às outras. A proposta, segundo o deputado, é uma alternativa aos seguros tradicionais.
11: A frente pretende reunir parlamentares, governo, empresas e entidades do setor para acompanhar a regulamentação da proteção patrimonial mutualista. Stefano Aguiar acredita que a iniciativa pode ampliar o acesso dos brasileiros a uma opção de proteção competitiva.
5: Comissões.
9: Comissão de Trabalho aprova relatório da subcomissão sobre o setor de estética. A repórter Maria Neves traz os detalhes da medida proposta.
14: A Comissão de Trabalho da Câmara aprovou o relatório final da subcomissão especial sobre o setor de estética, elaborado pela deputada Soraya Santos, do PL do Rio de Janeiro. Além de um projeto de lei que altera a regulamentação das atividades dos profissionais do setor, a relatora apresentou recomendações aos poderes executivo. Soraya Santos argumenta que as interpretações da legislação vem dificultando o exercício dos profissionais de estética.
15: Estudante de faculdade de estética migrando para outras carreiras, para biomedicina ou para medicina, passando dificuldades, por exemplo, com uma compra de insumos. Porque se eu não sou reconhecida, não posso comprar. É humilhante eu fazer um curso universitário regulamentado por um órgão público e eu ter que precisar de uma outra pessoa para assinar a compra do material que eu quero trabalhar. Para piorar, a Anvisa e as vigilâncias sanitárias não reconhecer uma profissão quando a competência delas não é reconhecer. Quem reconhece profissão é a lei e o Congresso aprovou a profissão.
14: Como forma de solucionar interpretações divergentes, a relatora sugere inserir expressamente na lei que os esteticistas são profissionais da área de saúde para todos os efeitos legais. Outro problema detectado pela subcomissão, segundo Soraya Santos, foi a falta de um currículo nacional que padronize a formação de esteticistas e cosmetólogos. Por isso, ela sugere ao Ministério da Educação que elabore diretrizes curriculares específicas para todos os cursos da área, além de criar mecanismos de certificação técnica para profissionais já formados. A proposta também permite a atuação de profissionais formados em outras áreas da saúde, como esteticistas, desde que façam pós-graduação na área ou passem por exame de proficiência. Da Rádio Câmara de Brasília, Maria Neves.
5: Trabalho.
11: Nicolete, do PL de Roraima, apresentou o projeto que permite a servidores públicos atuarem como microempreendedores individuais. A proposta condiciona a atividade à inexistência de conflito de interesses com as funções exercidas no serviço público.
9: Nicolete afirma que a proibição atual pode levar servidores que realizam atividades nas horas de folga à informalidade. Para ele, a mudança estimula a formalização de pequenos negócios e preserva o funcionamento do serviço público por meio de regras definidas por cada ente federativo.
5: Transportes.
16: Danley de Deus Interhols, do PSD do Rio Grande do Sul, pede a realização de uma audiência para discutir a concessão da BR-285, no trecho entre Passo Fundo e a região de Ijuí. A proposta prevê a participação de representantes do governo, de órgãos de transporte e de prefeitos.
17: Danley de Deus Interhols argumenta que a concessão pode acelerar investimentos como duplicação de trechos, construção de terceiras faixas e melhoria da sinalização. Ele afirma que as mudanças podem aumentar a segurança na rodovia e fortalecer a logística e a economia da região.
5: Desenvolvimento Regional.
16: Júlio César, do PSD do Piauí, defende projeto que isenta permanentemente os consumidores que produzam a própria energia renovável de pagar pelo uso da rede de distribuição. O texto acaba com a cobrança gradual sobre a energia solar excedente devolvida ao sistema.
17: Júlio César entende que a medida corrige uma distorção que é a cobrança pela energia injetada na rede. Segundo o parlamentar, o objetivo é garantir segurança jurídica, democratizar o acesso à energia limpa e incentivar novos investimentos sem sobrecarregar o cidadão.
5: Agricultura.
16: O projeto de Paulo Teixeira, do PT de São Paulo, proíbe a exportação de animais vivos destinados ao abate ou à engorda. Ele explica que a medida busca reduzir o sofrimento dos animais durante transportes de longa distância e reforçar as políticas de proteção e bem-estar animal.
17: Segundo Paulo Teixeira, a proposta também pretende estimular o processamento da produção pecuária no país, contribuindo para a geração de empregos, renda e arrecadação. A proibição não se aplica a animais destinados à reprodução, pesquisa, melhoramento genético ou conservação de espécies.
5: Votação.
16: A Comissão de Desenvolvimento Econômico da Câmara aprovou dois projetos para reduzir o impacto ambiental no uso de plásticos. Uma das propostas prevê a diminuição gradativa dos microplásticos em cosméticos e produtos de higiene pessoal, como informa o repórter Luiz Cláudio Canuto.
18: Dois projetos sobre redução do impacto ambiental do uso de plásticos foram aprovados pela Comissão de Indústria e Comércio da Câmara dos Deputados. Um deles obriga a classificação dos plásticos usados em produtos produzidos no Brasil ou importados, e o outro projeto trata da redução de microplásticos em cosméticos e produtos de higiene pessoal. A proposta que trata da classificação dos plásticos trata também de reciclagem. O texto aprovado foi apresentado pelo relator, deputado Alexandre Lindenmaier, do PT do Rio Grande do Sul, e muda a Política Nacional de Resíduos Sólidos, com metas progressivas de reciclagem das embalagens. Pela versão aprovada, em até 5 anos, 10% das embalagens plásticas devem ser recicladas. O texto prevê ainda incentivos fiscais para indústrias que usem materiais com desempenho ambiental. A proposta foi inspirada em regulamento da União Europeia. Para o relator, Alexandre Lindenmaier, a regulação é necessária para evitar que o Brasil se torne um depósito de materiais banidos em outros países.
19: A poluição plástica não é apenas um problema visual ou ambiental, mas uma emergência de saúde pública. Estudos recentes têm confirmado a presença de polímeros em tecidos cardíacos humanos e na placenta, elevando o risco de doenças crônicas não transmissíveis, como doenças cardiovasculares.
18: O projeto ainda vai ser analisado pelas Comissões de Defesa do Consumidor e de Constituição e Justiça. Já o outro projeto aprovado, sobre redução gradual e eliminação total do uso de microplásticos em cosméticos e produtos de higiene pessoal, foi para a Comissão de Meio Ambiente. A Comissão de Indústria e Comércio seguiu o voto do relator, deputado Marcelo Queiroz, do PSDB do Rio de Janeiro. O texto considera microplásticos as partículas sólidas, sintéticas, insolúveis em água e não biodegradáveis, com dimensões inferiores a 5 milímetros, de origem petroquímica e colocadas intencionalmente em cosméticos e produtos de higiene pessoal com funções esfoliantes, abrasivas, de limpeza ou de alteração de textura. São ingredientes comuns em esfoliantes faciais e corporais, shampoos, cremes dentais e sabonetes. O relatório de Marcelo Queiroz foi lido pelo deputado Alexandre Lindenmaier.
19: Esses microplásticos tão presentes em produtos cosméticos ou de higiene pessoal com funções esfoliantes e abrasivas, por exemplo, ao serem utilizados descartados, geram um significativo fator de poluição em águas superficiais com grande potencial de risco à saúde humana. Nestes casos, uma das soluções recomendadas é justamente a de que o poder público atue de forma a regulamentar ou mesmo proibir as atividades responsáveis por causar esse dano coletivo.
18: Pela proposta, o cronograma progressivo de redução a ser cumprido por fabricantes, importadores e formuladores é de 30% em até 3 anos, 60% em 5 anos, 90% em 7 anos e a eliminação total em 10 anos. O cronograma pode ser ajustado com justificativa técnica quando não houver insumo alternativo com o mesmo desempenho, risco à segurança do consumidor na substituição ou impactos ambientais adversos do insumo que substituiria. A proposta ainda vai ser analisada pelas comissões de Meio Ambiente e de Constituição e Justiça. Da Rádio Câmara de Brasília, Luiz Cláudio Canuto.
5: Meio Ambiente.
9: Projeto de delegado Matheus Laiola, do União do Paraná, cria o programa local seguro para animais vítimas de maus tratos. A proposta prevê acolhimento imediato, atendimento veterinário e manutenção dos animais resgatados em ações policiais, fiscalizações ou decisões judiciais.
16: Delegado Matheus Laiola incluiu no texto que o responsável pelos maus tratos deverá arcar com as despesas de resgate e tratamento do animal. O projeto permite que hospitais e clínicas veterinárias, universidades e abrigos possam se credenciar para receber os animais resgatados.
9: A prevenção de maus tratos contra animais é o foco de projeto apresentado por Fábio Macedo, do Podemos do Maranhão. O texto inclui nos currículos escolares conteúdos sobre direitos dos animais, além de ações educativas voltadas ao respeito e à proteção da vida animal.
16: Fábio Macedo também propõe que adolescentes responsáveis por atos de violência contra animais cumpram serviços comunitários, de preferência em entidades de proteção e saúde animal. A proposta ainda institui o 4 de outubro como Dia Nacional da Proteção, Respeito e Empatia com os Animais.
9: Termina agora o Jornal Câmara dos Deputados, produzido pela Rádio Câmara, com trabalhos técnicos de Everson Urani e a apresentação de Márcio Aquiles Sardi e Val Monteiro. Boa noite.
16: Uma boa noite para você. A Voz do Brasil volta amanhã.
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20: 9h53. 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

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Então aumenta o volume porque a gente começa a edição com energia lá em cima, direto dos anos 90, com uma das bandas que definiu toda a geração do punk rock, Green Day. Chique.

0: Marillion, Caleb. Essa faz tempo que você não ouvia, né? Lançada em 1985, nasceu das lembranças e do arrependimento do vocalista Fish após o fim de relacionamentos importantes. O nome da música também foi inspirado em uma ex-namorada e acabou virando um dos maiores sucessos da banda. 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Se liga aí, ó, o baú continua aberto agora com a música que também virou memória afetiva pra muita gente. Vanessa Carlton.
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0: Conexão especial com a Disco Music. A música reaproveita o refrão de Love to Love e o Baby, clássico de 1975 de Donna Summer, trazendo aquele DNA sensual da diva da disco pro R&B da Beyoncé, né? 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Agora prepara porque o baú da Mix muda de temperatura. Kings of Leon, Sex on Fire.
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0: da Mix. Mix 112, Alanis Morissette, Ironic, aqui fechando o baú da Mix de hoje. 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Final do fone 3114. Aí, Vanessa, se deu bem, parabéns. Aguarde que a equipe da Mix vai entrar em contato contigo, tá? 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Acabou aqui.
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7: Mix 11.7, excelente fim de noite pra você de quarta-feira. Tamo de volta com o mix acústico. Hora de respirar, dar aquela relaxada e curtir a trilha sonora que a Mix preparou especialmente pra você. Justin Timberlake pra começar o mix acústico.
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0: 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Mix 1124, James Blunt, You're Beautiful, fechando aqui o Mix Acústico de hoje.
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0: Mix meia-noite 2 começa agora o No Break. Duas horas de música sem interrupções.
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0: Treasure aqui no No Break. São 2 horas de música direto, sem nenhum intervalo comercial, rolando pela Rede Mix de rádio para todo o país. 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

0: aqui na Mix, o som da Adele. Esse som é bem legal, né? Someone Like You. Se liga aí que tá rolando No Break. São 2 horas de música direto, sem nenhum intervalo comercial, aqui pela Rede Mix de Rádio pra todo o país, nessa madrugada já de quinta-feira. 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

Hits aqui no No Break, 2 horas de música direto. Tamo na última hora, vamos tocar pra você vários artistas bem legais: Billie Eilish, Bow Wow, Madonna, Michael Jackson e agora tem Imagine Dragons. 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

0: Quero pedir a música do Backstreet Boys, Everybody.
1: Fala galera da Mix, que é Valdir. Toca uma música aí do Coldplay.

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9: 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Então aumente o volume nesta madrugada. Tá no ar. Mais um.
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1: 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Então continua por aí curtindo. Este é o Super Mix.
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1: Mix, essa é a hora em que a gente dá um plus na programação. É o Super Mix trazendo muita música legal. Essa edição acabou, mas fica ligado, fica ligada que a qualquer momento estamos de volta.
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0: Bom dia, esse é o Mix Acústico, trazendo as versões mais suaves das músicas que você curte aqui na programação da Mix. Nada melhor do que começar o dia com um som calmo e aquela energia positiva. O dia só tá começando e nós estamos aqui pra começar ele com você. Tá no ar o Mix Acústico.
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1: 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Isso aqui é só o começo de mais um dia. 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

0: Quero pedir a música do Backstreet Boys, Everybody.
1: Fala galera da Mix, que é Valdir. Toca uma música aí do Coldplay.

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0: Mix agora 6h25 e um Melim Gelo. Uma excelente manhã de quinta-feira já. E ainda bem, semana acabando, mês de agosto também. Várias razões pra você encarar melhor essas primeiras horas do dia, que não são nada fáceis. É complicado, às vezes, conseguir levantar cedo assim. É a correria pra se arrumar, comer alguma coisa. É o trânsito que pega, o medo de não dar tempo, mas no fim tudo dá certo. E sabe por quê? Porque tem música na sua vida através aqui da Rádio Mix, e aqui só tem as melhores. Então aproveite.
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0: muito especial e fica a expectativa de uma ou outra música ser inspirada no relacionamento que o cantor vive com a Bruna. O último trabalho do Shawn Mendes saiu em 2024. 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
7: 7:01.
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0: de mix de rádio chegando cada vez mais longe, hein? Em diversas cidades e unindo todas elas numa só programação, que é uma viagem no tempo espetacular. Então seja bem-vindo e bem-vinda. Esse mundo que a gente vive é doido demais, né? Mas um pouquinho de loucura não faz mal a ninguém. E no caso aqui, loucura de amor? Quem nunca? Eu tô falando de Crazy do Aerosmith, só pra gente começar. 7 e 5 agora, bom dia.
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0: aqui do baú, a atração do Rock in Rio, hein? Do dia 6 de setembro. E aí, eles fizeram um post nas redes sociais com fotos da apresentação do grupo no Rock in Rio de 2019 e escreveram assim: nós ouvimos vocês e estamos voltando. E aí, nos comentários, tem gente pedindo pra que a Ferg venha junto, ela que saiu do Black Eyed Peas em 2017. Como eles prometeram um comeback no Rio de Janeiro, há quem acredite que a Ferg vai fazer uma aparição surpresa, nada confirmado. Será? O baú continua, 12 pras 8, bom dia.
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1: A Sanepar vai repassar R$5 milhões ao Fundo Municipal de Direitos Difusos de Ponta Grossa. Além disso, a companhia também vai ressarcir clientes que tiveram gastos com a compra de água mineral durante um período de problemas no abastecimento. As medidas fazem parte de um termo de compromisso firmado entre a Sanepar e a 6ª Promotoria de Justiça da Comarca de Ponta Grossa do Ministério Público do Paraná. O acordo foi homologado pelo Conselho Superior do Ministério Público do Paraná no último dia 11 de agosto. Pelo compromisso, os R$5 milhões serão pagos ao município em 5 parcelas mensais de R$1 milhão. A primeira parcela está prevista para setembro. Esse dinheiro não será destinado diretamente aos clientes. Os recursos vão para o Fundo Municipal de Direitos Difusos e, de acordo com o acordo, devem ser revertidos em benefícios para a comunidade, sob gestão do município. E há uma segunda parte importante no acordo. Clientes que tiveram que comprar água mineral entre os dias 26 de janeiro e 28 de fevereiro poderão solicitar o ressarcimento desse gasto. Mas é importante destacar, não basta ter comprado água mineral. O cliente precisa comprovar a despesa para dar entrada no pedido de reembolso. Segundo a Sanepar, os primeiros clientes já começaram a procurar a companhia e os processos de ressarcimento já estão sendo iniciados. Quem teve esse tipo de despesa durante o período informado deve procurar as orientações da Sanepar para saber quais documentos são necessários e como fazer a solicitação. Ou seja, o acordo prevê um repasse de R$5 milhões para o município e separadamente o ressarcimento dos clientes que comprovarem os gastos com água mineral dentro do período estabelecido.
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4: 8:03.
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0: quer nessa quinta-feira?
1: Aqui quem fala é o Franz, de Ananindeua, Pará. Eu gostaria de ouvir uma música do Chorão.
0: Direto de Ananindeua, no Pará, cidade representada aqui pelo Franz. É o seguinte, Franz, nós vamos tocar Não É Sério, do Charlie Brown Jr. Bora.
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0: caminhão e ouve todo dia a Rádio Mix. Obrigado pela carona aí, viu, Kellen? Bom trabalho pra você. E aí, o que, que você quer ouvir hoje? Grava o seu áudio e participe. 11 9 8 3 4 0 8 mil.
1: A galerinha da Mix, beleza? Aqui é o Denis de Curitiba, motorista de aplicativo aí. Queria aí ouvir Chris Brown, Wow to Wow. Um abraço a todos aí, tamo junto.

0: 0800-008000.
1: Fala, galera da Mix. Muito bom dia. Aqui quem fala é Joá. Eu gostaria de pedir para que vocês tocassem Katy Perry, Last Friday Night. Não é sexta-feira, mas a gente já pode ter aquele gostinho, né? Afinal de contas, todo dia é dia de se divertir ouvindo a Rádio Mix. Um super abraço.
0: Gostei, Joá. É por essas e por outras.

0: Mix agora 8h25, Katy Perry. Mix, pede no zap. É um programa de pedidos musicais aqui da Rádio Mix que volta já.
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4: 8h26. 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
0: Mix agora 8h31, de volta com o Pede no Zap, esperando você pedir a sua música aqui, hein? 11 9 8 3 4 0 8 mil.
2: Jean Carlos, motorista por aplicativo de Itapevi, queria ouvir Equalize da Pit. Bom dia.
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0: aqui no WhatsApp da Mix. 11 9 8340 8000. O que, que vai ser agora, hein?
1: 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Aqui é a Patrícia de São Paulo. Toca a Avicii, Addicted to You.

0: 08000.
1: Legal, legal, gente, bom dia. Estou ouvindo a Mix em Taquarana, Alagoas. Aqui é Cláudio, mando um abraço para todos os ouvintes. Quero ouvir aí o sonzaço de Capital Inicial, Natasha. Detona aí, meu irmão.
0: Música.

0: Mix agora 6 para as 9, BTS Dynamite. 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
0: 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Fechando o programa. Obrigado você que ouviu, você que participou de mais um Pede no Zap.
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0: Mix agora 9h25 é o Limp Bizkit, Behind Blue Eyes.
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3: 9h26.
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0: acontecimentos que antecederam os Jogos Olímpicos de Atlanta em 1996, quando Hortense, que já tinha se aposentado e se tornado mãe, é convocada de volta à seleção brasileira. No elenco, as atrizes Juliana de Doni e Taina Miller. O filme Paleo Paula e Hortense, A Última Chance, deve chegar aos cinemas em 2027. 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

0: o som da Caceller. Malandragem, faltando 4 minutos para as 11.
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0: 28.
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2: 11:28. 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

0: Favor. Tag aí, aproximando livros sem leitores de leitores sem livros.
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0: 90. 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
1: A Sanepar vai repassar R$5 milhões ao Fundo Municipal de Direitos Difusos de Ponta Grossa. Além disso, a companhia também vai ressarcir clientes que tiveram gastos com a compra de água mineral durante um período de problemas no abastecimento. As medidas fazem parte de um termo de compromisso firmado entre a Sanepar e a 6ª Promotoria de Justiça da Comarca de Ponta Grossa do Ministério Público do Paraná. O acordo foi homologado pelo Conselho Superior do Ministério Público do Paraná no último dia 11 de agosto. Pelo compromisso, os R$5 milhões serão pagos ao município em 5 parcelas mensais de R$1 milhão. A primeira parcela está prevista para setembro. Esse dinheiro não será destinado diretamente aos clientes. Os recursos vão para o Fundo Municipal de Direitos Difusos e, de acordo com o acordo, devem ser revertidos em benefícios para a comunidade, sob gestão do município. E há uma segunda parte importante no acordo. Clientes que tiveram que comprar água mineral entre os dias 26 de janeiro e 28 de fevereiro poderão solicitar o ressarcimento desse gasto. Mas é importante destacar, não basta ter comprado água mineral. O cliente precisa comprovar a despesa para dar entrada no pedido de reembolso. Segundo a Sanepar, os primeiros clientes já começaram a procurar a companhia e os processos de ressarcimento já estão sendo iniciados. Quem teve esse tipo de despesa durante o período informado deve procurar as orientações da Sanepar para saber quais documentos são necessários e como fazer a solicitação. Ou seja, o acordo prevê um repasse de R$5 milhões para o município e separadamente o ressarcimento dos clientes que comprovarem os gastos com água mineral dentro do período estabelecido.
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0: pra você.
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6: A Sanepar vai repassar 5 milhões de reais ao Fundo Municipal de Direitos Difusos de Ponta Grossa. Além disso, a companhia também vai ressarcir clientes que tiveram gastos com a compra de água mineral durante um período de problemas no abastecimento. As medidas fazem parte de um termo de compromisso firmado entre a Sanepar e a 6ª Promotoria de Justiça da Comarca de Ponta Grossa do Ministério Público do Paraná. O acordo foi homologado pelo Conselho Superior do Ministério Público do Paraná no último dia 11 de agosto. Pelo compromisso, os 5 milhões de reais serão pagos ao município em 5 parcelas mensais de 1 milhão de reais. A primeira parcela está prevista para setembro. Esse dinheiro não será destinado diretamente aos clientes. Os recursos vão para o Fundo Municipal de Direitos Difusos e, de acordo com o acordo, devem ser revertidos em benefícios para a comunidade, sob gestão do município. E há uma segunda parte importante no acordo. Clientes que tiveram que comprar água mineral entre os dias 26 de janeiro e 28 de fevereiro poderão solicitar o ressarcimento desse gasto. Mas é importante destacar, não basta ter comprado água mineral. O cliente precisa comprovar a despesa para dar entrada no pedido de reembolso. Segundo a Sanepar, os primeiros clientes já começaram a procurar a companhia e os processos de ressarcimento já estão sendo iniciados. Quem teve esse tipo de despesa durante o período informado deve procurar as orientações da Sanepar para saber quais documentos são necessários e como fazer a solicitação. Ou seja, o acordo prevê um repasse de 5 milhões de reais para o município e separadamente o ressarcimento dos clientes que comprovarem os gastos com água mineral dentro do período estabelecido.
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9: Meio-dia e 31.
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0: Mix e o som do Linkin Park, Breaking the Habit. Faltando 5 para 1, já já tem Super Mix.
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0: da Mix. E é no final do mês que a gente vai saber quem leva, tá quase chegando. Se eu fosse você, não perdia a chance de colocar meu nome na lista, tá?
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1: 1:41. 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

0: Silvana de Mogi das Cruzes. Toca pra mim uma do Guns N' Roses.
1: Aqui é Simone e eu quero pedir a música do Backstreet Boys, Everybody.
2: Fala galera da Mix, que é Valdir. Toca uma música aí do Coldplay.

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3: 3 horas.
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12: Mix agora 3:05, tá no ar mais uma edição aqui do Super Mix. 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

0: Mix 2 para as 4 agora, Oasis Don't Go Away, na sua tarde de quinta aqui na Mix.
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3: A Sanepar vai repassar 5 milhões de reais ao Fundo Municipal de Direitos Difusos de Ponta Grossa. Além disso, a companhia também vai ressarcir clientes que tiveram gastos com a compra de água mineral durante um período de problemas no abastecimento. As medidas fazem parte de um termo de compromisso firmado entre a Sanepar e a 6ª Promotoria de Justiça da Comarca de Ponta Grossa do Ministério Público do Paraná. O acordo foi homologado pelo Conselho Superior do Ministério Público do Paraná no último dia 11 de agosto. Pelo compromisso, os 5 milhões de reais serão pagos ao município em 5 parcelas mensais de 1 milhão de reais. A primeira parcela está prevista para setembro. Esse dinheiro não será destinado diretamente aos clientes. Os recursos vão para o Fundo Municipal de Direitos Difusos e, de acordo com o acordo, devem ser revertidos em benefícios para a comunidade, sob gestão do município. E há uma segunda parte importante no acordo. Clientes que tiveram que comprar água mineral entre os dias 26 de janeiro e 28 de fevereiro poderão solicitar o ressarcimento desse gasto. Mas é importante destacar, não basta ter comprado água mineral. O cliente precisa comprovar a despesa para dar entrada no pedido de reembolso. Segundo a Sanepar, os primeiros clientes já começaram a procurar a companhia e os processos de ressarcimento já estão sendo iniciados. Quem teve esse tipo de despesa durante o período informado deve procurar as orientações da Sanepar para saber quais documentos são necessários e como fazer a solicitação. Ou seja, o acordo prevê um repasse de 5 milhões de reais para o município e separadamente o ressarcimento dos clientes que comprovarem os gastos com água mineral dentro do período estabelecido.
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5: 4 e 2.
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4: 4:36.
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4: 4:36.
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0: Mix 3 para as 5 agora. Hairstyles com Everybody Wants to Rule the World. Já já a gente retorna com o Top Mix. Segura.
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1: 4h57. 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
1: Mix agora 5:09. Vamos lá voltar o ano de 2006 para recordar um grande sucesso desse ano. Foi Chris Brown Running. Você lembra? Ouve aí, dá um gás no volume, ó.
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0: Se liga porque tem novidade. Durante uma entrevista, o cantor Shawn Mendes revelou que está trabalhando no novo álbum. Mas a novidade maior é a seguinte: Shawn Mendes diz que está montando um estúdio aqui no Brasil e tem trabalhado no próximo disco nele. O cantor diz que não pode adiantar muita coisa, mas afirmou que será um álbum muito especial. Vale lembrar que o Shawn Mendes está namorando a atriz brasileira Bruna Marquezine. Por conta disso, o cantor está praticamente morando aqui no Brasil, né? Vale lembrar que o último disco do Shawn Mendes foi lançado em 2024. Bom, se a gente levar em conta aí o romance dele com a Bruna, tem tudo para ser um disco bem romântico, né? RadioMixFM.com.br para saber mais. Cola por lá.
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0: 5h57.
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0: sabe por quê? Porque eles não têm sentimentos, cara. Eles não têm isso que a gente tem, que é essa coisa, essa percepção, sabe? De olhar olho no olho, um pro outro, saber o que você tá sentindo só no olhar. Eu duvido que os robôs saibam disso, Keri.
1: Caco está me humilhando. Não vou participar do programa. Chama a Giza.
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1: Ufa, Caco, achei que eu tinha perdido meu emprego, cara.
0: Não.
1: Você viu que me tiraram daqui e colocou uma gizanoide?
0: Eu tava sendo meio robofóbico aqui.
1: Você foi robofóbico?
0: Eu fui robofóbico.
1: Graças a você, a gizanoide foi expulsa do estúdio.
0: É, mano.
1: E agora tô aqui.
0: Ai.
1: Eu sou humana, gente, a humanidade venceu.
0: Venceu.
1: Mais ou menos, que com medo, viu?
0: Eu também, eu já tô com medo, né? Eu tenho visto alguns vídeos aí de algumas máquinas que já estão substituindo certos humanos. Inclusive em coisas triviais, assim, tipo assim, passar um cafezinho, sacou? Abrir uma porta. É, eu tenho visto robôs. Na verdade, não tem nem robô. O carro já é um robô,
1: o
0: né?
1: O carro já tá um próprio robô.
0: Aí eu começo a me perguntar: será que um dia vai ter robô apresentador também?
1: Não.
0: Não, não vai, né?
1: Você viu como é chato?
0: É meio sem graça.
1: Sabe
0: sem
1: o que,
0: tal?
1: Que é o melhor, assim, eu acho, pra mim, na minha opinião, o melhor do apresentador é justamente o apresentador ser humano. Ou seja, ele vai errar. O apresentador, ele
0: Lógico.
1: Vai errar. Ele vai experimentar, ele vai ousar e todo dia vai ser uma parada diferente, porque a gente tem sentimento. Agora, se robotizar apresentador, aí acabou. Aí
0: já
1: desliga.
0: Era.
1: Desliga a rádio, desliga a TV.
0: Você falou que a gente vai errar, porque nós somos humanos, mas as máquinas
1: errar.
0: Erram e erram muito, tá?
1: Ah, mas é
0: muito Inclusive,
1: chato,
0: se você
1: máquina.
0: Que usa aí no seu trabalho, né, esse ChatGPT, Gemini, Claude, todas essas paradas aí. É o seguinte, não confie e verifique.
1: É como
0: Saco?
1: Ferramenta, não é como cérebro.
0: Já virou muleta também, né?
1: O negócio é o seguinte, galera, em meio a tanta tecnologia, a evolução dela, né, que ajuda muito a gente no dia a dia e o mundo tem evoluído pra caramba também, junto com tudo isso que ela oferece, né, em relação à inteligência mesmo, que todo mundo tá desenvolvendo, tem uma parada que me preocupa.
0: O quê?
1: Hoje em dia a gente já não tá sabendo mais o que que é real, o que que não é, o que é criado por um robô, o que é criado por um ser humano. Se o post nas redes sociais é um post gerado por inteligência artificial ou se realmente alguém tá ali. Publicidade na TV, pelo amor de Deus, olha que coisa doida.
0: Se a foto do crush também que você tá no aplicativo de relacionamento é ela mesmo ou de repente deve estar bem modificada,
1: cara,
0: né?
1: Pra você que é da era do filtro no Instagram e quando você encontrava o teu date era todo diferente, imagina agora em época de IA, né?
0: Perigoso.
1: Falando de publicidade, pra quem assiste TV e tá vendo as publicidades, muitas estão sendo geradas por IA. Então são pessoas que não existem. O que que isso vai acontecer? Ó, gente, o que que vai acontecer com isso? Vamos ver se você sabe, Caco, dou-lhe uma.
0: O que que vai acontecer com a publicidade sendo feita por IA?
1: É, o que que vai acontecer?
0: Ah, cara, eu acho que essa cadeia de produção audiovisual, publicitária, tende a sofrer o impacto aí das substituições de algumas vagas de emprego, não
1: Exatamente.
0: É mesmo?
1: Exatamente. E anota que eu não sou eterna. Você, agência de publicidade, você, uma grande marca que constrói todos os dias a sua identidade, se você está aderindo publicidade através da IA, ao invés de colocar ator, tá colocando uma pessoa que nem existe. Presta bastante atenção, você vai se tornar comum, tá?
0: É.
1: Vai ser igual a todos.
0: Genérico.
1: E aí, a credibilidade vem do quê? Da realidade e da verdade. Então, por isso que eu falo, a IA, ela é muito interessante como ferramenta. Se for pra substituir coisas reais, humanas, aí começa a ficar um pouquinho o quê? Sem credibilidade. Imagina, Caco, você gosta de hambúrguer, não gosta?
0: O que você falou? Hambúrguer?
1: É,
0: nossa,
1: hambúrguer.
0: Nossa, inclusive hoje é dia de hambúrguer, cara.
1: Exato, então. Imagina a sua lanchonete favorita. Você vai entrar lá no Instagram dela agora, ó, tô fazendo uma crítica mesmo. Aí tem um monte de foto gerada por IA. Você acredita mesmo que esse hambúrguer vai ser bom, Caco?
0: Olha,
1: O cara não consegue fazer uma foto do hambúrguer dele.
0: Então, você sabe que também. Agora eu vou falar algumas verdades. Você tá pronta?
1: Vai, Caco.
0: Tá preparada?
1: Eu tô preparada.
0: Você vai do jornalismo. Eu vim
1: eu
0: da
1: sou
0: parte
1: do
0: da publicidade,
1: jornalismo.
0: Né?
1: É, vou ser publicitário.
0: Você sabe aquela marca dos M, né? Dos Arcos Dourados e tal? Um dia eu fui ver como é que era produzida a foto dos lanches.
1: IA?
0: É, não é IA. É assim, não é de verdade.
1: Ah,
0: então,
1: lá,
0: assim,
1: gente.
0: Entre não ser de verdade ali uma coisa feita que parece um lanche de brinquedo e ser uma imagem gerada por inteligência artificial, não faz lá muita diferença. Sabe o que faz diferença? Você ir lá e provar aquele hambúrguer gostoso.
1: Exatamente,
0: sacou?
1: Cara.
0: Agora, você falou uma coisa que eu lembrei de uma parada que eu falei com o Rafael Averalo, que eu acho que veio aqui há uns tempos atrás, do SP2B, lembra?
1: Lembro.
0: Que eu quero montar um negócio.
1: Lembro.
0: De hambúrguer.
1: Você
0: lembra qual que era o mote?
1: Eu lembro.
0: Então.
1: Era o lance do gato.
0: Roburger. Era uma hamburgueria automatizada, feita 100% por robôs. Vai dar certo, não sei. A ideia boa é, quero realizar, talvez.
1: Mas eu acho que nada substitui o tempero humano.
0: Ah, isso com certeza não. Então, a gente sabe.
1: Ô, gente, mas assim, a Giz odeia a inteligência artificial? Odeio. Odeio ser mal usada. Na verdade, o problema é o ser humano, né? Todas as ferramentas, elas são interessantíssimas. O problema é que a gente usa errado. Então, hoje, o que a gente tem aí de coisas que não são reais na rede social e muita gente acreditando, é muita coisa.
0: Ah, isso com certeza.
1: Muitas músicas sendo geradas por IA.
0: Isso não pode.
1: Então, tá vendo?
0: Muitas vozes sendo clonadas, isso também não pode.
1: Também não pode.

0: Você tá ouvindo gente, né? Eu sou a Giza de Verdade, esse é o Caco.
1: Oi,
0: esse
1: eu
0: é o
1: sou
0: programa
1: o Caco.
0: Esse é o programa Mix Tudo na Mix. Poucos veículos não aderiram a IA e a Mix é uma. É uma rádio que não aderiu.
1: Viva a resistência!
0: Viva a resistência! Viva, viva a alma! Viva a gente! Então, galera, você que tá ouvindo o programa, você já se enganou com vídeos na internet? Já? Já
1: eu
0: caiu em uma fake net?
1: Eu quero, enfim, pedir uma ajuda pra nossa audiência, inclusive pra galera que já tá aqui na live no nosso canal do arroba Mix Tudo na Mix, né, Kery? Que já estão aqui mandando algumas perguntas. Mas eu tô numa dúvida. Você viu o vídeo do Stallone pulando de um lugar, de um prédio pro outro, se pendurando em corda, não sei o que, com 80 e lá vai e tralalá? Estão dizendo que aquilo é IA.
0: Ah lá,
1: e tem gente dizendo que não, que é o tiozão tá fera ali, tá fazendo tudo nos stunts ali.
0: Exatamente.
1: Sem dublê. Você acredita? O que você faria agora?
0: Eu vi esse vídeo, eu achei real.
1: Você achou? Eu também achei
0: Tomara
1: real.
0: Tomara que seja.
1: Eu queria ser um vovô maromba aqui, né? Não vovô IA.
0: Ah, gente, eu acho que a gente tem que usar a tecnologia a nosso favor, mas hoje vamos trocar uma ideia aqui sobre o limite, né, da tecnologia e do que realmente faz sentido pra você. Cada dia mais a tecnologia ela evolui, né, e a gente quer falar com você hoje. Você tá achando o quê dessa IA nas nossas vidas? Você usa bastante, não usa muito? Já se pegou também sendo enganado ou enganada por uma IA? Bom, é sobre isso o programa de hoje. Manda mensagem no arroba Mix Tudo na Mix. Manda no meu no giza.com. Nossa, hoje a gente falou pra caramba, né? Uma IA não consegue sustentar 9 minutos
1: não
0: assim.
1: Não consegue.
0: Falando coisas...
1: Não consegue, assim, mas é assim, ele falaria coisas genéricas, né?
0: Exatamente.
1: A gente aqui tá falando com o coração também.
0: Agora, tem uma novidade aqui na nossa programação. Na verdade, gente, ó, presta bastante atenção. O programa hoje tá muito especial, cheio de coisas, inclusive de surpresas. Tem até IA aqui hoje. Pois é, a gente tá falando mal da IA, mas a própria IA tá aqui. Então entra no youtube.com/@mixtudonamix. Vamos falar sobre a tecnologia, a música, a arte, teremos convidados. Mas antes de mais nada, Caco, faz assim, ó. É cheirinho do quê?
1: Cheira, tá cheirando hit aqui
0: tá
1: já?
0: Tá cheirando hit.
1: Saindo do forno?
0: First play na nossa programação, ou seja, a primeira vez que a gente vai tocar aqui na Mix faz parte do novo álbum dos meninos, do Jota Quest. E é claro, Jota Quest e Tim Maia, Dança Enquanto é Tempo, né, que celebra a obra do rei do soul brasileiro. A gente vai ouvir agora Descobridor de Sete Mares. Tá pronto, Caco?
1: Agora.
0: Pra esse first play aqui na nossa programação? Tá pronto?
1: Agora.
0: Olha isso.
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0: tudo.
1: Então, 614 e o som com J Quest, First Play na nossa programação Descobridor dos 7 Mares. Você gostou dessa versão, Caco Grandino?
2: Cara, quando vem J Quest, você já sabe que é sucesso. Você não precisa nem sentir o cheiro. E aí, junta J Quest com Tim Maia, pelo
1: tá maluco,
2: amor de Deus,
1: né?
2: Cara.
1: Você sabe que aqui no Mixudo a gente só tem os melhores, né? Donato, o nome dele!
3: Ah, meu Deus, o passe subiu.
1: Seja bem-vindo,
3: Obrigado,
1: Donato.
3: Obrigado, Mixer.
1: Fiquei sabendo que ele pegou várias bolas do Caco ontem, né? No jogo de futebol.
3: É,
1: né?
3: Ainda bem que ela completou, né?
2: É. Ontem a gente só escutava, depois de cada defesa do Donato era... Donato, o nome dele!
1: Agora, que gol que você vai fazer hoje? Já que ontem você segurou no gol, eu quero saber a goleada de hoje.
3: Meu negócio é segurar a bola no gol e segurar juros altos.
1: Ah, então vamos lá.
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1: Esse é o Donato!
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0: estudo.
1: Ô, Carlos, você viu que a Gizanoide foi bater um papo? Meu Deus. Gepeto.
2: Eu tô achando que ele acordou do Neida, cara.
1: Gente, o Gepeto tá no estúdio da Mix nesse momento. Tá, e ele abriu os olhos, ele tava dormindo agora há pouco. Mas aí, o parceiro dele entrou no estúdio do nada, mano. Ele abriu o olho.
2: Então, mas o parceiro que você quer dizer que é o humano de estimação dele, né?
1: É.
2: Que você tá ligado que já virou isso.
1: Vamos apresentar o nosso convidado de hoje. Gente, ele é humano, eu juro. É o Defante. Seja muito bem-vindo.
3: Obrigado. A gente tá pela rádio, tá pelo YouTube?
1: Tá pela rádio. Agora a gente tá no YouTube.
3: Tô pela rádio.
1: É?
3: Pessoal dos carros aí, quem tiver na estrada, eu adoro falar isso em rádio.
1: Então vai, aproveita que é teu momento, hein?
3: Você que tá na estrada aí.
2: Manda um recado pros nossos amigos motoristas de aplicativo que estão ligados com a gente aqui.
3: Vai. Pô, galera, atenção ao trânsito aí, com todo cuidado, pra vocês ficar todo mundo neném hoje, dormir neném.
2: Bonitinho.
3: Com lençolzinho sobreposto ao edredom, né?
2: É.
3: Você faz isso também?
2: É, pra segurar a temperatura, né?
3: É isso,
1: é
3: por isso.
1: Ah, é pra isso que serve, eu não sabia.
2: É, mano, vocês
1: eu
2: não sabiam. Ah, pelo amor de Deus, vocês não sabiam. Onde... É, eu tenho que perguntar pra uma IA agora?
1: Ai, não acredito, sabia que ele ia falar isso. Posso te falar, o Defante? Ele ama IA, inteligência artificial.
2: Eu gosto.
1: Posso falar o que o Gepeto ia colar aqui hoje no programa?
3: Ele ficou doido.
2: Eu fiquei oriçado.
1: Ficou doido. Ele tá oriçado. A gente vai pro intervalo e a gente vai voltar falando com você e com o seu diretor. Com o
3: isso
1: Gepeto.
3: Aí. Gepeto, prepara. Já já você vai falar. Pra quem não entendeu, Gepeto é um robô humanoide e está aqui e vai falar.
1: E ele, inclusive, gente, tá sentado na cadeira. Entra agora no youtube.com/mixudnamix pra você já dar uma olhadinha no Gepeto. Vou pedir só um boa noite pro Gepeto. Gepeto, fala.
4: Olá, pessoal. Boa noite. Vocês me ouvem?
1: Que... O Gepeto?
2: Você tá zoando,
1: cara. Que... O Gepeto fala. Não, pela... calma.
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6: 6:22.
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0: Brasil.
1: E hoje, João. Oi?
0: Tá na hora aqui, ó, do É da Sua Conta. Você que sempre acompanha o Mix Tudo sabe que a Fabi já faz parte aqui do programa. Nossa, ô Fabi. Boa noite, antes de mais nada, você viu que tem um robô aqui no estúdio? O Gepeto?
2: Eu vi disso.
0: Não, tô em choque, sabe por quê? Tô com medo dele roubar meu emprego. E você sabe que por conta da tecnologia, muita gente tá perdendo vaga aí no mercado de trabalho. Se a gente não se reinventar, muita coisa pode acontecer. Então, hoje o toque é direto e reto pros empreendedores, não é, Fabi?
2: Exatamente. Giza, boa noite pra você e todo mundo que tá ouvindo aqui.
0: Boa noite.
2: Tudo. Pois é, segundo semestre já chegou.
0: Sim.
2: E ele tá repleto de datas aí comerciais que podem ser importantes pro negócio aí de quem tá ouvindo o Mix Tudo, né? Tem Dia das Crianças, tem Black Friday, tem Natal, tem começo de férias de verão, já tá chegando. Então hoje eu trouxe algumas dicas para o empreendedor preparar o seu negócio aí para poder aproveitar esses períodos, né? Você pode começar, você que tá ouvindo aí, pode começar fazendo um inventário do seu estoque. Para entender o que está em baixa demanda, por exemplo, aí você aproveita e faz algumas promoções desses produtos. Aproveita também para antecipar compras de produtos sazonais que agora estão com preço baixo, tipo enfeite de Natal, moda praia, por exemplo, né? Outra dica é fazer aquelas reformas que tomam tempo, como atualizar o seu sistema operacional de vendas ou até mesmo instalar algum equipamento, né, Gisa?
0: Nossa, e falando assim com a galera, né, empreendedora, principalmente nessas datas que estão chegando, eu vou falar, viu, Fabi? Para esse tipo de movimento aí, a gente precisa de tempo, a gente precisa de investir não só tempo, mas também dinheiro. E como que a gente faz? Às vezes tá até em cima da hora, dá?
2: Dá. Uma forma que eu trouxe hoje aqui, uma dica, é solicitar a antecipação de recebíveis das suas vendas feitas pela sua maquininha, né? Que você fez aí no, na sua maquininha do cartão. Por exemplo, você fez uma venda de R$1.000, mas o seu cliente pagou em duas vezes no cartão. Ao invés de você esperar pelo mês seguinte para receber a segunda parcela, você solicita a antecipação desse valor. Essa é uma forma aí de crédito mais vantajosa do que um empréstimo, porque as taxas são menores e não tem IOF, tá? É isenta de IOF. 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
0: Que demais, gente. Ó, muitas datas chegando. A Fabi já trouxe aqui. Então, para você que é empreendedor e empreendedora, tá aqui a dica também para você investir, para você já ir fazendo uma estratégia para vender muito. Afinal de contas, o É da Sua Conta não quer de jeito nenhum que você saia perdendo dinheiro, né? A gente tá aqui para ajudar, não é, Fabi?
2: É, com certeza. 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
0: Fechou,
2: amanhã,
0: Fabi.
2: Eu volto. É,
0: com muito
2: bastante,
0: mais.
2: Com mais dicas bem legais aqui pra todo mundo que ouve o Mix Tudo, Giza.
0: Tá bom, beijo.
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0: Ô, Caco, voltando aqui pro Mix Tudo, ó esse som aqui, que doido.
4: Eu comprei um.
0: Esse som é muito da hora. Você chegou a ver o clipe desse som? Deixa eu ligar o microfone, né? Ainda não tá robotizado o negócio aqui, então eu erro, tá? Ô, Defante, eu erro.
1: Tem erros humanos. Tá, graças a Deus.
0: Graças
1: e
0: a Deus.
1: Ele que não me ouça. Calma aí.
0: Calma, Gepeto. Galera, pra quem tá chegando agora, isso aqui é a música do Diogo Defante, Humanoide. E por isso, ele trouxe hoje o Gepeto pra participar do programa com a gente. E eu sei que é uma loucura pra mim, é uma loucura pra você, Caco. Deve ser uma loucura também pro Defante, mas a gente precisa entender quem é Gepeto.
1: Bom, Gepeto foi o diretor do meu videoclipe. Se vocês não assistiram, vão lá no YouTube, vocês vão entender. E ele tá aqui pra responder o que que ele fez no trabalho de conceito, de visual, de roteiro. Tudo veio da cabecinha dele, de armazenamento de dados.
0: Ah, entendi. Então o Gepeto é o diretor do seu álbum.
1: Do meu videoclipe.
0: Do videoclipe, que foi, aliás, o que a gente assistiu a.
5: Cinemático, cinematográfico, o clipe.
0: E é exatamente dessa música, né?
5: Dessa
0: Humanoide,
5: música.
0: Ó, vou subir o som.
5: No punk rock, meu.
1: Porra, gosto aí, muito.
5: Eu tô ligado, mano. Inclusive, e o teu show lá no Circo Voador, lá? A Irado. Rodinha que você mandou ali.
1: Sim, sim.
5: Virou um rodamuinho.
0: Você se destacou muito, né, na Copa do Mundo como apresentador. E aí, quando falaram, poxa, o Defante lançando música, ele é baterista desde os 13 anos, já participou de várias bandas, também tá com um álbum aí, um clipe. Eu falei, o quê? Como assim? A gente tá aqui pro Brasil inteiro. É muito legal, né, a galera também conhecer essas outras vertentes, né? Porque como apresentador, palmas pra ele! Olha aí, como cantor e músico, palmas pra ele.
5: É multifacetado, né?
0: Multifacetado. Agora, Gepeto, o que você acha de verdade? Sua opinião, você que chegou agora, é diretor, né, desse videoclipe. O que você acha do Defante?
3: Olha, vou falar pra você que é uma pessoa que tem
1: Calma aí, deixa eu ajustar aqui, é só um negócio.
0: É um robô, gente. É um robô.
1: Agora sim, vai, fala.
3: Tá me ouvindo, pessoal?
0: Tô te ouvindo. Bem,
5: todo mundo.
3: Então, o Diogo, ele tem uma personalidade muito forte, né? Então a gente buscava isso no clipe pra trazer a ideia de brincar um pouco com o que é humano, com o que é artificial. E por ele ter já essa personalidade muito forte, a gente tinha que manejar da forma que a gente ia falar com o nosso público, né?
5: Na verdade, você fez mídia. Ele fez mídia training, porque, sei lá.
1: Então, tem que perguntar isso pra ele. Fez mídia training, não?
3: É que no banco de dados ele é muito extenso, né?
0: Ô, Defante, você viu que ele não respondeu, né? O que eu perguntei de fato mesmo sobre o que ele achava de você. Ele só passou pano, mano. É igual o Gepeto, né? Mano, o Gepeto, assim como as outras IAs, tem a tendência só de elogiar, viu?
1: Isso é perigoso.
0: A gente
1: precisa que você seja mais sincero, Gepeto.
0: Quem é, pra você, Gepeto, o Defante? De novo.
3: Olha, ele é meu mestre, meu amigo, meu companheiro. Me ensinou muita coisa, me trouxe aqui. Tá me ensinando o que é ter fama pros humanos. É muito irado, né? Vocês gostam disso, né?
5: Eu acho que quem tá gostando aqui é você. E eu não sei por quê. Olha lá, você falou que não tem sentimento. O cara já tá até achando aqui engraçado de estar aqui no Mix Tudo. Tirando onda com os, né, com os apresentadores também.
0: Mano, tá demais. Colem na live, youtube.com/mixtudo. Quem quiser mandar perguntas, aproveita. Manda agora pro Diogo Defante, que tá com música nova, uma noite. Ô, Diogo, agora vamos lá. Junto com o Gepeto, hein? A gente tá aqui pra conversar com vocês dois. Porque, aliás, é uma mente humana e uma IA. Mas a gente sabe que tem uma crítica aí nessa música, mas ao mesmo tempo, né, uma coisa complementa a outra, uma noite. Quando você escreveu essa música, quando você quis produzi-la, qual que foi? Veio da onde? Desse âmago aí?
1: Cara, eu pensei sobre essa questão meio tabu da IA, principalmente pros artistas, né? É uma questão meio, não podemos usar, não dá. E aí eu fiquei meio me questionando, assim, caralho, até onde dá, né? Porque também é uma ferramenta
0: muito boa.
1: De repente, no excesso vai dar merda, sem excesso pode ajudar, pode dar possibilidades que pessoas que não têm condição financeira pra uma produção audiovisual vai ter o acesso através disso. E a gente não pode ignorar essa parada. E aí eu falei, cara, muito louco isso. Tá todo mundo se perguntando essa parada.
0: Tá.
1: E aí abre uma discussão, assim, o que que... Até onde dá pra ir? Porque também deixa a gente confuso com o que é real e o que não é hoje em audiovisual. Qualquer coisa imagética na internet hoje, você tem que trazer a desconfiança. Trazer a desconfiança. Isso já é muito doido. Não é mais um registro real, talvez, aquela imagem. E a gente ainda se pega vendo uma coisa e acreditando que é real. Tipo, eu vi um vídeo de um cavalo subindo num carro. Talvez vocês já tenham visto, não sei.
5: Gatinho dançando. Também.
1: Esse do cavalo, eu jurava que tinha acontecido, mano.
0: Tão real, né?
1: Que isso,
5: cara,
1: mano?
5: E é uma coisa tão bizarra, porque eles falam da inteligência artificial generativa, né? Que é a hora que realmente a máquina vai pensar por si, né? É como se ela fosse um pensamento humano, né? E a gente vê como era, sei lá, um ano e meio, dois anos atrás, até aquele vídeo, lembra do macarrão do Will Smith?
1: Total.
5: Todo deformado. E aí foram mostrando a evolução. Em questão de meses, a própria ela vai se aperfeiçoando. Hoje em dia chegou nesse ponto que é exatamente o que você falou. Cara, eu vejo um conteúdo, às vezes, um clipe, um vídeo, que eu não sei se isso é um humano que filmou, se isso aí é 100% IA. Porque muitas vezes você fala, pô, você tem uma, sei lá, Hollywood, efeitos especiais. Hoje em dia você consegue fazer um vídeo que é literalmente um vídeo hollywoodiano, usando inteligência artificial que você faz pelo seu telefone, por exemplo.
1: A galera assistindo o clipe vai entender, assim, porque a parada
5: aliás, foi tá feita... sensacional.
1: Obrigado.
5: Sensacional.
1: Direção de Gepeto,
0: que tá aqui,
1: e Daniel Ferro.
5: Monstro sagrado
1: e, porra, tirou muita onda. Enquanto eu tava na Copa, eles estavam trabalhando nessa pós aí, que é muito sinistra, vale a pena a galera assistir mesmo. Não é porque é um clipe meu, assim, é uma parada assustadora pra todo mundo.
5: Não, é sensacional. Acabei de ver de novo antes de entrar no ar aqui. Quem não assistiu, aliás, onde que a galera consegue assistir?
0: Humanoide.
1: Defante Música agora no YouTube, porque eu subia no meu canal de entretenimento, aí eu criei um de música agora.
0: Ah, boa.
1: Defante Música, se digitar, vai aparecer, ou digita Humanoide no YouTube que vai rolar.
0: Aí, ó, Humanoide, galera. Então, todo mundo assistindo, tá? Esse clipe que tá incrível. Ô, Gepeto, você gostou de participar da direção? Aliás, participar não, você é o diretor, né, Gepeto?
3: Sim. Humanoide é um clipe que brinca muito com a ideia de um personagem preso entre o humano e o artificial, sabe? A direção parte de uma estética estranha, caótica e propositalmente desconfortável, misturando humor, absurdo e momentos quase surreais. Sabe? É tipo assim, a câmera acompanhando o Diogo como se estivesse observando um experimento, às vezes íntimo e documental, às vezes exagerado e cinematográfica, né? Que é o que a gente gosta de fazer.
0: Essas IAs, tá certo, misturou um pouco de cada coisa.
5: E eu vi que durante o clipe, né, você pede pra ele programar uma viagem pra você, pra duas pessoas, ele vai lá todo feliz e tal, e de repente o bagulho vira um plot twist, né? Eu também não vou entregar tudo aqui, que senão vai dar spoiler,
1: mas
5: né?
1: O clássico é até... Eu vi num filme, pra me inspirar também na parada, porque eu comecei a escrever a letra, eu faço a melodia da voz, o processo de composição aqui, rápido. A melodia da voz, e aí eu já começo a escrever algum tema que eu queira abordar, assim. E aí eu gosto de pegar um tema meio aleatório e tentar fazer uma historinha desse tema. E aí eu comecei a imaginar um robô com sentimento e darará. Que ele é meio rejeitado, ele fica meio tristão e tal. E aí eu vi um filme que é o Chappie, não sei se vocês já viram, de um robozinho que também tem sentimento, dadadá.
5: Que ele meio que tava ajudando a Terra a se recuperar, arrumando lixo, não era isso?
1: Isso aí. Aí tem uma, cara, dá uma vontade de chorar, tem uma cena que ele é esculachado na rua, assim, ele querendo ser amigo da galera. E aí você se pega tendo pena de uma máquina, assim, tipo, é isso.
5: É o sentimento humano, né?
1: Total. E aí, por exemplo, eu tava nos Estados Unidos também por causa da Copa, tem robozinho pra tudo que é lado agora lá, né?
5: Já virou normal isso aí.
1: Normal, é o novo normal. Tem uns cachorrinhos levando comida... Cachorrinho robô, darará.
5: Carro que dirige sozinho,
1: eu peguei vários. Em Atlanta tem já carros especializados, já sem a posição do volante. Porque o carro que tem a posição do volante é adaptado. É um carro normal, onde teria que ter um humano ali pra dirigir, mas adaptado. Então não precisa daquele lugar pra ter um humano e um volante.
5: Pode uma pessoa a mais.
1: Exato. E aí foi feito lá um meio que um formato meio bondinho, assim. Senta dois de um lado e dois do outro se olhando.
5: Sim.
1: E só esse carrinho vai sendo levado, assim. Carros especializados já sem a posição do volante. Porque o carro que tem a posição do volante é adaptado. É um carro normal, onde teria que ter um humano ali pra dirigir, mas adaptado. Então não precisa daquele lugar pra ter um humano e um volante.
5: Pode uma pessoa a mais.
1: Exato. E aí foi feito lá um meio que um formato meio bondinho, assim. Senta dois de um lado e dois do outro se olhando.
5: Sim.
1: E só

0: bota um olhinho piscando. Aí eu acho fofinho.
1: Ô, Gepeto, você entendeu, né? Não existe sentimento do defante para com você. Entendeu isso, né?
2: Claro, claro. Isso eu já tô ciente há um bom tempo, né? Mas agora a pergunta que é se ele não tem sentimentos por mim, né?
1: Não tem?
0: E essa vozinha, Fernando?
1: Não tem sentimento? Não tem.
2: A internet tá lenta, tá um pouco oscilando aqui.
0: É, então, vocês precisam se, né, se atualizar o firmware aí. Mas enfim, eu acho você muito bonitinho, Gepeto.
2: Obrigado. Você é charmoso também. Alá.
3: Eu vou fazer uma pergunta aqui.
1: Na live, vamos.
3: Na live,
1: eu vou tocar uma música pro Gepeto. Pera aí, ó. Ele é só o number.

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1: Defante tá forte, né,
2: cara? Ele tá, mano. Ele
1: na live agora. Que braços, hein, Defante?
2: Meteu shape, cara.
1: Você tá maluco. Ô, Gepeto, depois de você, as coisas mudaram, não é mesmo?
3: Agora eu consigo botar ele na régua, né? Na rede. Agora pro clipe ali eu tive que... Né? Fala assim, irmão, me ajuda aí também a te ajudar. Não consigo fazer tudo, né?
4: Afogado.
1: Galera, cola na live pra ver os braços do nosso convidado de hoje, Diogo Defante. Olha, ele tá com música nova, tá com um clipe incrível, dirigido por Gepeto, que também está aqui no estúdio. Uma inteligência artificial, um robô, Gepeto. A gente tem pela primeira vez na Mix um robô no estúdio e a gente tá trocando ideia com ele. Quem quiser mandar perguntas, entra na live agora!
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0: Galera, hoje o programa tá meio IA, meio humano, mas o que vale mesmo é que a gente tá recebendo aqui um baita artista. Você que acompanhou a Copa do Mundo com o Defante, o cara é bom demais e ele acabou de trazer umas referências incríveis pra música também e pra profissão dele. Diogo Defante tá com a gente aqui junto com o diretor do clipe dele, o nosso Gepeto. Gepeto, dá oi mais uma vez.
2: Olá, pessoal da Mix.
0: É um robô. Agora eu quero saber o seguinte, diante de tudo isso que a gente vem falando aqui, né, com os nossos convidados de hoje, tô sentindo o cheiro de Rock in Rio, tá chegando, né?
3: Eu tô sentindo o cheiro e tá dando um arrepio aqui,
0: não,
3: ó.
0: E um cheiro de supernova.
3: De supernova.
0: Algo novo.
3: E algo meio, assim, do topo, sabe? Headliner.
0: É, tipo The Game of Love. Daqui a pouquinho que eu vou tocar pra gente, mas na verdade vou soltar essa música aqui agora. Meio humanoide, no caso, ó.
4: Eu comprei.
0: Isso vai estar no show, né?
5: Com certeza.
0: Pelo amor de Deus, essa música com certeza, né?
5: Com certeza. Então, eu tava preocupado porque o lançamento foi meio perto da hora do show, assim, né? Tipo, poucos dias pra divulgar ela o tanto que eu gostaria. Mas eu acho que a galera já tá aí replicando.
3: Irmão, você vai ver lá no YouTube, já tem milhão, tá doido?
0: Já tá bombando.
3: Já.
0: Agora, junto dessa música, né, que você vai apresentar lá no Supernova, headliner, galera, ele vai fechar o palco Supernova. Isso é uma responsa muito grande, não é, Defante?
5: Pô, demais, cara. Eu tô tremendo na base, assim. Acho que vai ser a mesma sensação... Acho que é a sensação mais sinistra de nervoso, de ansiedade e tudo, pelo tamanho do evento, pela responsabilidade do seu headliner, lá, lá, lá. Mas eu tive alguns momentos assim, de arrepio, que foi o show no Circo Voador, que também era um templo, e aí eu fui lá e fiz um show lá, meu, e lotado, tem no YouTube, inclusive. É, na Lona de Realengo, que é o meu bairro também, que eu ia assistir show direto, moleque lá do Forfã, do D-Bop. Caramba. Eu acho que o NX não chegou a tocar na Lona de Realengo, né?
3: Eu acho que não. Assim, eu conheço porque é super famoso, mas eu acho que a gente não chegou a fazer show lá.
5: É. Mas teve muita banda que tocou lá, mano, e eu ia assistir todas, assim. E aí o dia que eu subi no palco pra fazer meu show também...
0: Aí foi louco.
5: Foi louco. E aí eu cheguei com a Let's Go, que era a minha antiga banda, já a tocar na batera e nesse projeto também cantando. Eu fiz um showzaço lá e quero tentar no final desse ano fechar um show lá também, porque, mano... Pô, lá é o meu...
3: Esse é natural de Realengo, né?
5: Exato. Lá é o meu Woodstock. A parada fica doida, assim. Porque a galera é a minha galera, pô.
3: Pô, mas tem que fazer, lógico. E a gente tava falando aqui na live, Kere, né? Porque o Diogo, ele tem várias vertentes, né? Como
0: Nossa.
3: Apresentador, como humorista, como ator, como...
0: Tudo, né?
3: Tudo, como
0: cara
3: músico.
0: Arte,
3: Só que aí a gente, puxando aqui uma resenha, eu lembrei dele tocando na Cat Side. Ele falou, pô, eu toquei um tempo lá, mas eu tive a Let's Go. Então, o começo do Defante foi literalmente na música, né?
0: Baterista,
5: isso,
0: não foi?
5: Isso. Baterista, e aí eu acho que essa arte específica me ajudou muito na comédia, assim, isso é muito louco falar.
0: É, né?
5: É, porque, tipo, eu descobri que... Porque é isso, né? Você precisa descobrir como fazer alguém rir. Essa arte é muito maluca, assim, e presencialmente mais doida ainda. Parece uma queda livre, você subir no palco e a galera precisa sorrir. E aí, tipo assim, caralho, eu paguei um ingresso pra sorrir, vambora. Me faça rir. E, cara, na comédia tem uma parada que é o timing, tá ligado?
0: É,
5: que é
0: time.
5: Tipo o silêncio, às vezes demora até a galera rir. E aí eu comecei a surfar nisso. Tipo assim, quanto tempo em silêncio alguém vai sorrir? Em quanto tempo esse constrangimento acontecendo vão rir? Eu posso ir até aqui e ficar nervoso. Não, não, não, não. Eu tenho que voltar logo e contar outra piada. Não, mas eu posso esticar, esticar, esticar tanto... Que lá na frente a risada vai ser tão poderosa por causa desse tempo todo.
3: Do constrangimento ser tão longo.
5: Isso.
3: E depois vem aquela...
5: É isso. E aí na música tem muita... uma referência seria a pausa. O quanto que precisa ter barulho o tempo todo numa música?
3: É o vácuo, né?
5: Exato.
0: Silêncio, eu gosto. Eu gosto desses espaços.
3: Eu adoro, também gosto. Agora desse trabalho de humanoide, né? Ele vem acompanhado de um disco, de um álbum, né? Como você vai fazer esse show também no Rock in Rio. Conta um pouco mais pra gente.
5: É, então, eu lancei agora, antes dessa música, um single também chamado Frutífero, que também é um clipão. Quem puder assistir, pô,
0: aqui,
5: é muito
0: ó,
5: legal.
0: Frutífero, a gente até sobe o som aqui, ó.
3: Pô, pesadaço, cara.
5: É pesado, é maneira. Ela é muito legal, essa música. E ela tem uma referência meio Mangue Beach. Eu compus ela, eu tava gravando em Recife. Inclusive, pra galera aí que tá aqui no meu Instagram, que eu tô ao vivo aqui também, a galera que tá no YouTube, vai sair a nova temporada do Repórter Doidão pelo Brasil, que eu faço 8 cidades do Brasil. E vai sair novos episódios aí em breve. E eu tava em Recife gravando e compus essa música, tá ligado?
0: Ó, que da hora, galera. Ô, Defante, você falou assim que, cara, você entra ao vivo, você fez a Copa do Mundo, mas nada supera o que você sente quando você tá no palco, né? Você quer seguir mais essa linha agora?
5: Cara, sim, cada vez mais, assim, eu acho que a galera me pergunta muito isso, em qual lugar vai ocupar, né? Tipo assim, eu tenho bem equilibrado, assim, parece que uma coisa me dá uma válvula de escape pra outra. Tipo, eu faço o lance da música, e aí daqui a pouco eu tô fazendo comédia e me dá uma oxigenada pra música. E a música me dá uma oxigenada pra outra. Eu vou levando assim, foi assim que eu me senti bem. É assim que eu me sinto bem fazendo as paradas. Mas eu tenho uma certeza, que é a música vai até o final da minha vida, tá ligado?
0: É o que te move.
5: É, porque eu comecei a fazer comédia e o tempo todo eu tentava encaixar alguma coisa musical no meu canal. Tem vários vídeos musicais, tipo, fazendo paródia. E aí eu também tinha uma parada que eu queria compor músicas falando de um tema, sei lá, alguma coisa cômica que tava rolando, de algum assunto quente. Só que eu queria, porque queria que a melodia daquela música fosse composta, tipo, inédita. Não parodiar. Sim. Eu tenho paródia também, mas eu gostava de criar uma melodia de voz pra falar daquele tema bobeira ali, daquele momento. Uau. Então, assim, não era uma, era uma música autoral, mas era uma música sazonal, tipo, ela tem época, vai acabar porque esse assunto vai morrer, daqui a pouco tem outro. Mas eu fazia isso no meu canal direto. E tem vídeo meu também tocando batera. Eu sempre tentei encaixar alguma coisa de música. E aí chegou a pandemia, eu tinha já algumas músicas compostas, comecei a tocar em live, tocando batera. E a galera descobriu que eu tocava batera. Cara, tu toca batera.
0: Pois é. Aí muita coisa que você faz, Defante. Meu Deus, foi choque. Galera, e vocês na live? Vocês estão curtindo aí? Dá like na live. Mandem perguntas pro Defante. O que a gente pode esperar do seu show, Defante? O que você tá preparando, assim, pra fechar esse palco com
5: Cara,
0: tudo?
5: Então, eu quero muito levar a temática da nova música, Humanoide. Então vai ficar uma parada meio pro telão ali, meio robótica. É, tô querendo botar uma roupinha meio futurista, meio louca, assim. E, cara, sobre o repertório, eu com certeza vai ter Humanoide, vão ter as principais, vai ter Jerry, que é uma música também muito legal, de um clipe muito legal também, dirigido pelo Daniel Ferro.
0: Tem ela aqui, vamos mostrar pra galera?
5: Toca aí.
0: Vamos lá, vamos lá. Essa é a Jerry, né? Nossa, é uma pegada muito da hora.
3: Uma coisa meio irlandesa, é isso?
5: Isso aí.
0: Isso, é verdade.
5: Isso aí.
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0: As letras, né? Muito bom. Inspirações.
5: Então, aí, tipo, eu quis criar uma história de um... Cara, sempre tentando sair da realidade, criando uma coisa meio fictícia, uma história meio maluca, assim. E aí eu pensei, um pirata meio bobo, assim. Então ele fala, eu acordo cedo, a mamãe me dá um beijo. Só que ele é meio pirata, mas ele é bobão. E ele tá muito puto com o Jerry Rato, que roubou o queijo dele. E aí eu quis escrever essa parada.
0: Que da hora, galera. Todo mundo ouvindo as músicas do Defante. Ó, a gente vai tocar uma música agora, porque a gente abandonou o Gepeto. Gepeto, você tá aí?
6: Oi, tô aqui, gente.
0: É rápido, né, Defante?
5: Ia ser bom se ele tivesse tirado uma nenequinha.
3: Ele ficou em stand-by.
0: Ele ficou um pouquinho quietinho na cadeira, mas a gente vai falar com ele agora, gente.
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0: 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O gigante acordou, o Gepetto tá de pé dos estúdios da Mix, cara.
1: Gigante mal, man. Ele é um meninoide.
0: Ai, do... Ai, vai cair.
1: Calma, Gepetto.
2: Tá bêbado.
1: Bebeu muito óleo de frenagem.
0: Ô, Gepetto, você tá muito louco. Galera, pra quem tá chegando agora aqui no Mixudo, a gente tá encerrando o programa, mas na verdade, hoje foi hilário. A gente recebeu duas presenças muito marcantes aqui. Diogo Defante, que tá com um disco novo, música nova, um clipe incrível, dirigido por Gepetto. Esse robô que tá aqui no estúdio, andando pra lá e pra cá, e que talvez farme aura hoje com a gente aqui, né?
1: Vai farmar, sim, vai farmar.
0: Vai farmar aura. Agora me fala uma coisa, antes de, claro, da gente encerrar, né? Você vai fazer um show no Rock in Rio, Defante. A tua experiência convivendo com o Gepetto, mano?
1: Cara, vai sair esse vídeo ainda, mas eu fui no Mercadão de Madureira com ele, no Rio de Janeiro. Ele foi um sucesso. Ele tava andando, a galera pirando.
3: Amém.
1: Armou briguinha com gente lá, brigou.
0: Quase brigou com o Caco aqui, você viu?
1: Quase brigou com o Caco.
2: Ficou bravo, cara.
0: Ficou bravo só porque o Caco falou que ele é pequeno. Poxa.
3: Ele quer o Caco.
1: Olha que mano.
0: Fez uma
1: piada.
0: Vai lá, ele fica bravo.
1: É cabeça quente.
2: É tipo, parece meu gato, cara. Eu tenho um gato preto lá que às vezes você põe a mão nele e ele fica meio pistola, entendeu? Mano, foi mano, te comparei com um gato, cara. Você é assim.
0: Você é demais, você é uma mente brilhante.
2: Você é um gato. Pronto.
3: Obrigado.
0: Ô, Gepetto, já que você ficou de pé, vamos aqui tocar mais um pouquinho da música do clipe que você dirigiu. Vai, uma noite, tá bom? E eu quero ver você se mexer. Ó, aí, ó.
2: Mandou palminha,
0: né?
3: É, mas essa música.
0: Essa é pra você, tá, ô Gepetto?
4: Gepetto agora tem um lar.
1: Olha, ele tá mandando.
0: Ele tá dançando no estúdio, cara!
1: Como assim, cara?
0: youtube.com/mixtudonamix. Peraí, tem uma música dele, é isso? Meu Deus!
1: Uma musiquinha.
0: Ele ficou, mas ele ficou feliz com a música, não ficou não, Gepetto? Que eu coloquei pra você humanoide.
3: Muito obrigado, eu amo essa música. Ela tem algo muito importante na minha carreira.
0: Sua carreira. Agora, antes de ir embora, a gente falou muito com o Defante aqui, mas eu queria que você mandasse um recado pro Brasil e pro mundo sobre o uso da inteligência artificial. Deixa eu ver o seu nível de inteligência, vai.
3: Claro, claro. Ó. Vou deixar um recadinho aqui pro Brasil, tá bom?
0: Tá bom.
3: Não confie completamente nas máquinas, mas também não confie completamente nos humanos, tá bom? E assistam Humanoide, porque talvez depois desse clipe, vocês entendam um pouco melhor o futuro. Ou talvez entendam menos ainda. De qualquer forma, eu considero um sucesso.
0: Olha,
2: não podia ter sido mais perfeito.
0: Posso falar? Gepetto... Pela primeira vez, uma IA me emocionou. Eu estou arrepiada, coisa que você não consegue sentir.
3: É uma mas eu pena, nunca ouvi tantas verdades. Obrigado.
0: Poxa, você tá no caminho certo, tá bom, Gepetto?
3: Tô sendo bem criado.
0: Tá sendo bem criado. Olha o Defante, tá indo muito bem, Defante. Olha, você tá treinando muito bem.
1: Eduquei.
0: Caramba, que incrível, bonitinho. Gente. Ouçam o Humanoide, assistam o clipe. É realmente necessário, né? O Defante tá aqui com música, com muita coisa pra gente poder ir lá e aprender com ele, porque esse Defante, ele é engraçado, ele é comediante também, ele já fez muita gente rir, mas ele também gosta de fazer a galera pensar, não é, Defante?
1: Com certeza, vamos refletir. Vai dar merda? Não sabemos, mas vamos refletir.
2: O que importa é o caminho até chegar lá, né?
1: Exato.
2: Se vai dar, eu não sei.
1: A caminhada, mano, vamos curtir o processo.
0: Agora, Defante, convida a galera então pra ouvir seu disco, claro, e também pra colar no Rock in Rio, né? A Mix é a rádio oficial, a gente vai fazer cobertura lá. Quem sabe a gente não consegue falar com o Defante, direto da cidade do rock.
1: Pô, eu queria,
0: isso é demais, hein?
1: Vamos tentar combinar?
0: Vamos tentar.
1: Dar um pulinho lá, vocês vão estar lá?
0: Não, a gente vai estar lá, com certeza, a Mix 100%.
1: Demorou. Cara, quero convidar a galera aí a ouvir minhas músicas. Vocês que me conhecem aí só dos vídeos de comédia, tem várias músicas em todas as plataformas digitais aí. É só procurar Defante, que você vai ter uma experiência aí. E eu queria que fosse com detalhe pra vocês entenderem o instrumental. É tudo feito com muito carinho. E os videoclipes também no YouTube, que eu também faço com muito carinho, com muita calma, muita dedicação, até porque, como não é o meu plano A, tá paralelo na minha carreira, eu faço com a calmaria que merece e podendo fazer com calma. E aí fica uma parada com muita riqueza de detalhes. Um dos detalhes que eu posso aqui adiantar é que todos os meus clipes tem a participação do Jerry, que é esse ratinho da primeira música. E aí você agora vai ficar reassistindo todos os clipes e tentando achar o Jerry onde ele tá.
0: O que é o da hora da vida.
1: É, exato. Né? Ele tá pequenininho, escondido em todos os meus clipes.
0: Então, beleza, galera. Todo mundo seguindo, então, o nosso convidado de hoje. Ah, será que o Gepeto tem arroba?
2: Será que
0: acho
2: ele
0: que
2: tem?
0: Acho que não, né? Ele tá na cola do elefante,
2: teu
0: né?
2: Pai já fez o teu Instagram?
3: Não tô podendo muito ter interação direta assim com a internet ainda não.
0: Vai pelo Defante, né, GP?
3: É, arroba Defante, pessoal. Ai, e uma noite no YouTube.
0: Sabe tudo do Defante.
1: Ele tá vivendo o mundo real, né? É. Saindo um pouco das redes sociais pra desopilar.
0: Ele tá vivendo a nossa vida, já que ele já é a máquina, né, não, GP? Galera, dá like na live aí. Tem uma coisa que a gente precisa que você continue fazendo, sabe? Porque a gente pode até instalar um robô pra dar like aí, mas aí não funciona, não tem o mesmo resultado. A gente prefere aquele clique humano. Vai aí, dá aquele like na nossa live agora pro conteúdo chegar mais longe. E muito obrigado, GP. Tu amei te conhecer, tá?
3: Muito obrigado por abrir as portas para mim.
0: Gente, eu amei a resposta dele. Porque eu pensei assim, se ele falar que amor tá errado, ele... Obrigado por abrir as portas para mim. Não tenho sentimentos. Obrigada, Defante.
1: Eu que agradeço, galera. Obrigado pela oportunidade de divulgar minhas músicas.
0: Claro.
1: Esse lado aí que muita gente não conhece. E espero vocês aí no show do Rock in Rio. Eu vou estar com sangue nos olhos, fazendo possivelmente o melhor show da minha vida.
3: Top. As nossas vidas, né?
0: O Gepeto vai. Ele já deu

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0: 8h39 da noite de quinta-feira. Todos os sons que você tá curtindo foram pensados pra essa noite ser a melhor de todas quando se fala em música, né? Ainda mais com esse som do Alex Warren Ordinary. E aí tem aquela música que você quer ouvir de qualquer maneira, daqui a pouquinho às 8, é a tua chance de colocar a sua música aqui na programação da Mix. Chega junto numa mensagem de voz, nosso zap é o 11 983 408 1000. Todo dia você manda uma mensagem de voz, manda uma pra gente pedindo um som. Eu quero saber o teu nome, de onde você tá ouvindo a Mix e esse som bacana pra noite de quinta-feira, porque amanhã sextou. Bora lá então, manda essa mensagem de voz, aproveita, bora tocar o teu som. E aproveitando que você vai estar aí, né, com o celular na mão, vai mandar uma mensagem de voz, sempre tem o presente. 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Brilha!
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0: hush, hush. Elas estão chegando no Brasil. Todo mundo tá vindo pro nosso país, né? Que delícia. Ó, deixa eu te falar que daqui a pouquinho vai começar o pad no zap. Já manda o teu áudio pra cá pedindo o teu som. Me ajuda a fazer a programação da Mix nessa noite, combinado? 11 98 3 40 8000. 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
0: Opa! Terminou, hein? Terminaram as filmagens de Paula e Hortência, A Última Chance. É o longa que promete contar a história de Hortência e Magic Paula, duas ex-atletas brasileiras do basquete feminino e que fizeram história no esporte. O filme será estrelado pelas atrizes Juliana Didoni e a Tainá Miller. Hortência e Paula lideram a geração, né? Ou melhor, lideraram, né? A geração de ouro que conquistou títulos históricos para o nosso país em meados ali dos anos 90. O filme deve, inclusive, focar nos bastidores dos Jogos Olímpicos de Atlanta de 96. Paula e Hortência, A Última Chance, deve chegar aos cinemas no ano que vem. Enquanto o filme não ganha data de estreia, a Mix está de parabólicas ligadas. 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Vai no nosso site, radiomixfm.com.br.
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6: 7h59.
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10: Boa noite, queridos todos. Bora fazer essa noite de quinta-feira melhor de todas? É assim que funciona, né? A hora vai passando, a gente vai fazer e vai pensar que a próxima vai ser melhor. E é assim que vai funcionar a partir desse momento. Até as 9 da noite, todos os sons que eu tocar são os que vão chegar no zap da Mix. Então já manda aquela mensagem de voz. Eu quero saber quem é você. Eu sou Roberto Reis. E você, quem é? Me manda o teu nome, de onde você tá ouvindo a Mix e esse som bacana para o 11 983 408 mil.
11: Fala, galera da Mix. Marcos Souza de Maringá, no Paraná, passando por aqui, trabalhando até as 9, curtindo a Mix.
10: Opa.
11: Com o Juma do Foo Fighters. Se escolhe aí, manda melhor, pai. Tamo junto. É o Mix do Brasil.

0: Galera antenada já pediu o som novo do YouTube aqui no melhor mix do Brasil com Martin Garrix, Fireflies.
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0: Pede no zap, o zap da Mix, pra você pedir um som agora, na mensagem de voz, não espera muito. É o 11 9 8 3 4 0 8 mil. Brilha aqui numa mensagem de voz, tá? Abração aqui pro Marcos, que tá em Manaus, deixa eu ver aqui. Danilo, ele é motorista por aplicativo na cidade de Itaquaquecetuba. O Matheus Silva tá em Uberlândia. A Raquel tá em São Caetano. Aos motoristas por aplicativo sempre com a gente. Obrigado, viu, gente? A você tem os e as motoristas, né? Então, 5 estrelas pra vocês. Brilhe.
2: Boa noite, boa. Galera da Mix. Oi, eu sou o Wellington aqui de Uberlândia. E eu quero pedir pra vocês tocar aí, ó. Toca Maneva, a melhor banda do Brasil. Um abraço, tamo junto. 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

0: hoje de quinta-feira, quase sextou, hein? Já estamos quase lá. Então aproveita para fazer o esquenta para sexta-feira pedindo o seu som preferido aqui no 11 983 408 mil. Tu mandando a programação, faz o check-in aqui. Beijão pra Cássia, ela tá em Cuiabá, no Mato Grosso. O Marinaldo tá na rodagem pelas ruas de Natal, Rio Grande do Norte, dando uma carona pro som da Mix. Ele também é motorista por aplicativo. 5 estrelas. Alessandra Gomes mora em Belo Horizonte. E você? Manda uma mensagem de voz. Manda aí.
1: Boa noite, galera da Mix. Boa. Esse é o Marcinho de São Bernardo do Campo.
0: Ô, Marcinho.
1: Sou ouvinte da rádio há mais de 25 anos. Ó. Curto muito a rádio Mix. Tô saindo pra trabalhar agora. Motorista de caminhão. Gostaria de ouvir um som da Alanis Morissette.
0: Ô, Marcinho. Com certeza, cara. Bom trabalho e obrigado. É uma vida, cara. 25 anos de Mix. Tamo junto sempre.

0: 8h30 aqui na Mix.
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0: Som do One Republic, Need Your Love. Todo mundo precisa de uma, né, de um amor e de uma música preferida pra ouvir também. Qual que é a sua? Faz o check-in aqui no 11 983 408 mil.
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0: Boa noite, família. E aí, tá gostando das músicas? Essas são as músicas que você tá pedindo, que a gente tá tocando. É assim que funciona. Pede no zap 11 983 408 mil. Faz assim, ó.
2: Boa noite, galera da Mix. Boa.
3: Meu nome é Jurandir, sou de Fortaleza, Ceará. Sou, trabalho com mineração, motorista de caminhão basculante, puxador de carga pesada. A música que eu quero ouvir é qualquer uma do Aerosmith. Manda um beijo pra nós aí, diretamente de Mato Grosso, Nobres. É nóis.
0: É nóis.
1: Cuida. Cuida.
0: Beijo pra vocês, obrigado.
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0: André Marques está em Uberlândia. E você, tá por onde? Me conta no zap, pedindo uma música, não esqueça de falar quem você é, tá? 11 983 408 mil.
1: Boa noite, galera da Mix. Boa. Meu nome é Cássia Luz, moro em Ibiporã, no Paraná, e curto muito, muito, muito o Pede no Zap. Gostaria muito de ouvir alguma música do Ahá. Deixo pra você escolher se ainda der tempo.
0: Dá luz!
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0: Começa agora, faltam 8 minutos para as 9 da noite. Pessoa sortuda, Get It Lucky, Daft Punk.
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0: É assim que funciona o seu show de segunda a sexta, a partir das 8 da noite, aqui no Melhor Mix do Brasil, onde você manda uma mensagem de voz. Já pode pedir, aliás, amanhã, sextou, né? Conta pra gente, já pra gente rolar amanhã o seu som, né? Qual é o som que tem a cara do final de semana pra você? Nessa mensagem, já pra ir ao ar amanhã, você manda o teu nome, de onde você tá ouvindo a Mix, e esse som que é a cara do final de semana, pronto, já tá feito aí, manda ver.
2: Olá, Mix. E aí? Caio de Osasco, toca o modo White Snake.

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1: Mix. Que som foi esse, meu Deus? O ouvinte da Mix realmente é muito diferenciado, né? É o melhor do Brasil, não tem pra ninguém. Então, vou reiterar aqui mais uma vez o convite, porque amanhã sextou. Já manda uma mensagem de voz agora pra você não esquecer. E amanhã, às 8 da noite, a gente espera aqui, porque sextou, né? Manda essa música pra mim aqui, dizendo a cara do final de semana. Na verdade, é a música que representa pra você, né, esse temperinho que tem o final de semana. 11 983 408 mil. Estarei aqui te esperando, não se atrase.
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0: Está no ar a Voz do Brasil. As notícias do governo federal que movimentaram o país no dia de hoje.
1: Olá, boa noite.
2: Boa noite para você que nos acompanha em todo o país.
1: Quinta-feira, 27 de agosto de 2026.
2: Vamos aos destaques do dia.
1: Trabalho e renda.
2: Brasil chega a 103 milhões de pessoas ocupadas entre maio e julho.
1: IBGE revela ainda que taxa de desocupação recua e fica em 5,3% no período. Pablo Mundim.
3: O número de trabalhadores do setor privado com carteira assinada chegou a 39 milhões e 400 mil.
2: Atenção, estudante.
1: Prazo para renegociar dívidas do FIES termina segunda-feira, 31 de agosto. Thaísa Vitória.
4: A iniciativa oferece condições especiais para renegociar contratos firmados até 2017.
2: El Niño deve ganhar força na região norte a partir de setembro.
1: Menos chuvas e temperaturas mais altas podem afetar o abastecimento de água e a navegabilidade dos rios.
2: Estados e municípios são orientados sobre medidas de preparação e resposta ao efeito climático.
1: O cenário também aumenta o risco de incêndios florestais. Luana Karen.
5: Tanto nas cidades quanto no campo, a prevenção é a melhor forma de evitar grandes incêndios.
2: Hoje, na apresentação da Voz do Brasil, Luciana Vasconcelos e Luciano Seixas.
1: E acompanhe a gente ao vivo, acesse radiogov.ebc.com.br ou o canal Gov na sua TV aberta.
2: Um milhão de pessoas conseguiram uma vaga no mercado de trabalho.